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2: 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E a hora certa.
3: BH agora 10:08.
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2: Opa, boa noite. Vamos lá, BH. A partir de agora tem Top 10. Chega junto. Bora curtir as 10 melhores músicas que agitaram a programação na noite desta quinta-feira. Você confere a partir de agora. Se liga aí.
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todo mundo se encontra aqui, tá aí o pedido de socorro, assumindo a primeira posição do Top 10, a edição desta quinta-feira fica por aqui com Gustavo Mioto, assumindo aí definitivamente o topo da parada de hoje. Obrigado a você pela participação, galera que se ligou pelo aplicativo, já sabe, né, no app, toda vez que curtir uma música, é só deixar registrada a sua participação, ou seja, manda aquele like lá no aplicativo.

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1: BH, 20 para as 11.
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0: BH, todo mundo se encontra aqui, tá aí o Felipe Araújo com o Thiaguinho. Ó, fique ligado, hein? Rápido intervalo. Daqui a pouquinho a gente volta na programação BH, trazendo mais uma edição do Rebobina. Já já, hein? 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
0: BH 114.
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0: início dos anos 2000. Bora curtir mais uma edição nostálgica do Rebobina.
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0: A partir de agora, vamos curtir aquela coleção de clássicos. Aliás, isso aqui é uma cultura pop, um espetáculo à parte, né? Isso é uma história viva, uma lenda da música mundial. Vamos lá.

0: todo mundo se encontra aqui, tá aí, modernidade.
1: Obrigado!
0: Ah, esse é o Gustavo Lima com a doidaça, fase explosiva do embaixador, né? Agora a Cristina Araújo.

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E a gente fecha entrando oficialmente no clima da sexta-feira, né? Nosso sextou BH. Nossa sexta-feira de resenha, de saudade boa. Aí, Bruno e Marrone com um programa de fim de semana, um baita clássico que vem atravessando gerações, embalando noites, encontros, histórias, né? Histórias que muita gente já viveu cantando junto por aí. Valeu, obrigado pela companhia em mais uma edição do Rebobina BH. Tá ligado, né? Porque todo fim de semana começa sempre com uma boa memória. Aliás, o que

0: para você. Um excelente sexto BH. E até o próximo encontro. Tchau!
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0: BH, meia-noite 2.
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0: 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Maislon de Castro Souza, conhecido pelo nome artístico de Léo Foguete, começou a trajetória compartilhando vídeos nas redes sociais. Natural de Petrolina, em Pernambuco, Léo surgiu mostrando uma voz marcante e um repertório que mistura romantismo, sofrência e identidade popular. A conexão rápida com o público fez com que o artista desse o próximo passo e investisse de vez na carreira profissional. O reconhecimento nacional chegou com músicas que viralizaram nas plataformas digitais, como Última Noite, que ganhou força nas redes sociais e abriu espaço para Léo Foguete alcançar novos públicos. A partir daí, outros lançamentos reforçaram o estilo do cantor, como Cópia Proibida e Maior B.O. Hoje, Léo Foguete soma milhões de streamings nas plataformas digitais e é presença frequente em playlists sertanejas e de forró. E o artista também começa a aparecer em rankings e indicações do cenário musical, consolidando o nome.

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3: Zé Neto e Cristiano são uma das duplas sertanejas mais amadas e influentes do Brasil. Eles se conheceram ainda crianças em São José do Rio Preto, São Paulo, e decidiram seguir juntos na música em 2011. Zé Neto, nascido 9 de fevereiro de 1990, e Cristiano, 10 de agosto de 1988, cresceram ouvindo clássicos do sertanejo e trouxeram essa paixão para suas composições e performances. O primeiro grande salto aconteceu com o hit Seu Polícia, que colocou a dupla nas rádios de todo o país. Depois vieram sucessos que marcaram o sertanejo atual, como Largado às Traças, Notificação Preferida, Bebi Minha Bicicleta e S de Saudade. A dupla já acumulou bilhões de visualizações no YouTube e dezenas de milhões de streamings nas plataformas digitais, além de prêmios importantes como o Prêmio Multishow de Música Brasileira e indicações ao Grammy Latino. Em 2024, Zé Neto e Cristiano fizeram uma pausa de 90 dias na carreira para o tratamento de depressão e síndrome do pânico de Zé Neto. A dupla retornou aos palcos no fim do mesmo ano, reduzindo drasticamente a agenda de shows para cerca de 12 por mês, visando saúde mental e equilíbrio familiar em 2025. Os artistas também têm uma festa própria, Intenso, um evento com mais de 3 horas de show e muito modão, além, é claro, dos hits da dupla.
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3: Pedro Sampaio. Você com certeza já ouviu esse nome por aí, né? Pedro do Espírito Santo Sampaio, mais conhecido como Pedro Sampaio, nasceu em 21 de dezembro de 1997 no Rio de Janeiro. Aos 28 anos, ele é um dos artistas mais influentes da nova geração do pop e do funk brasileiro. Desde cedo, a música chamou sua atenção. Ainda adolescente, ele começou a tocar percussão e a experimentar sons, até ser descoberto tocando como DJ em festas no Rio. A carreira profissional começou a ganhar forma em 2018, quando assinou com a Warner Music. Seu primeiro grande hit foi Sentadão, que virou febre nas rádios e nas plataformas digitais. Pedro é conhecido por misturar funk, pop, eletrônico e elementos de outros ritmos. Entre os maiores sucessos estão Atenção com Luísa Sonza, No Chão Novinha com Anitta, Escada do Prédio com Marina Sena e Poc Poc. São milhões de ouvintes mensais no Spotify e presença forte nas redes sociais. Pedro também já foi apresentador do TVZ do Multishow e ganhou o prêmio do canal como Funk do Ano em 2025 por sua parceria com Anitta e MC GW em Bottom Funk.
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1: 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A dupla Felipe e Rodrigo nasceu da união de dois compositores talentosos, que antes mesmo de subir aos palcos, já tinham músicas gravadas por grandes artistas do gênero. Briga Feia e Arranhão, de Henrique Juliano, Erro Gostoso, de Simone Mendes, Ficha Limpa, de Gustavo Lima e Molhando o Volante, de Jorge Mateus, são alguns dos sucessos que a dupla assina como compositores. A virada aconteceu quando decidiram apostar na própria voz e levar para o público canções que misturam romantismo, sofrência e uma pegada bem atual. O grande estouro veio com a música Gosta de Rua, que rapidamente caiu no gosto do público, viralizou nas plataformas digitais e colocou a dupla entre as mais ouvidas do país. Depois disso, Felipe e Rodrigo emplacaram outros sucessos como Média Boa e Beijando Boca, reforçando a identidade musical e conquistando fãs de diferentes gerações. Hoje, Felipe e Rodrigo somam mais de 300 milhões de streams nas plataformas digitais, figuram entre os destaques do sertanejo nas paradas musicais e já foram indicados a premiações importantes do cenário nacional.
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3: Guilherme Antônio Artioli e Haroldo Bevenuto Machado Artioli são a dupla Guilherme Benuto. Os irmãos nasceram em Campinas, interior de São Paulo, e cresceram numa casa cheia de música. Gui começou a tocar sanfona aos 9 anos e Benuto, formado em música erudita, apaixonou-se pelo violino aos 11. Antes de seguir como dupla, os dois fizeram parte do trio sertanejo Vila Bagage por mais de 10 anos, participando de CDs, DVDs e clipes autorais. Em 2019, assinaram com a Sony Music e lançaram o álbum Amando, Bebendo e Sofrendo, colocando seus primeiros sucessos no mapa sertanejo. Desde então, emplacaram hits que viralizaram nas rádios e plataformas. Entre os maiores estão Pulei na Piscina, Sigilo, Declaração pro Bar e Haja Colírio. Este último com participação de Hugo e Guilherme e presença constante nas playlists mais importantes do segmento. Hoje, a dupla soma mais de 14 milhões de ouvintes mensais no Spotify Brasil, ocupando posições altas nos rankings do sertanejo nacional. Em 7 anos de dupla, eles se apresentaram em 4 edições da Festa do Peão de Barretos. Guilherme e Benuto também são compositores respeitados e já escreveram músicas para grandes nomes do sertanejo como Jorge Mateus e o hit Pergunta Boba e Mateus e Cauã em Abelha Sem Mel.
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2: Ei, boa noite.
0: Danilo e Davi formam uma das duplas mais promissoras do sertanejo atual. Eles se uniram por amor à música no fim de 2020 e em poucos anos ganharam espaço no Brasil inteiro. Danilo, natural de Paracatu, Minas Gerais, já era compositor de sucessos como Eu Sei de Cor, de Marília Mendonça e 10% de Maiara e Maraíza. Davi é de Santo André, São Paulo, começou na música no coral da igreja e se destacou escrevendo hits gravados por outros artistas. Uma curiosidade é que ele é sobrinho de Marcos, da dupla com Belucci, e foi apadrinhado pelo tio que sempre o incentivou. O som da dupla mistura sertanejo moderno com letras que falam de amor, festa e vida real. Entre os hits que conquistaram o público estão Apaga, Apaga, Apaga, Tive que Bater Palma e Fumo da Noite. Músicas que tocaram forte nas rádios e viralizaram nas redes. Eles somam centenas de milhões de reproduções em streaming e mais de 800 milhões de views no YouTube, mostrando que a dupla já virou referência no cenário sertanejo. A dupla sertaneja venceu o prêmio de revelação do ano do Prêmio Multishow de Música Brasileira em 2025 por voto popular.
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3: Ana Flávia Castela, mais conhecida como Ana Castela, é hoje um dos maiores fenômenos da música brasileira. Natural do Mato Grosso do Sul, a cantora começou a ganhar visibilidade ainda jovem nas redes sociais, mostrando carisma, identidade e uma forte ligação com o universo do agronejo. O grande estouro veio em 2022, com Pipoco, parceria com DJ Cris Nubit e Melody, que virou hit nacional, dominou as plataformas digitais e colocou Ana Castela no topo das paradas. Na sequência, vieram sucessos como Boiadeira, Nosso Quadro, Roça em Mim e Solteiro Forçado. Hoje, Ana Castela acumula bilhões de streams, lidera rankings nas plataformas digitais e coleciona prêmios importantes, incluindo troféus no Prêmio Multishow e no Melhores do Ano. Com projetos audiovisuais de grande alcance, feats com artistas como Luan Santana, Simone Mendes e Gustavo Mioto, além de turnês lotadas pelo Brasil, a boiadeira vive o auge da carreira e segue como um dos nomes mais fortes e influentes da música nacional.
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1: Cleiton e Romário são um dos destaques do sertanejo atual e vem conquistando espaço com um repertório que mistura romantismo, sofrência e letras fáceis de se identificar. A dupla surgiu no Distrito Federal, onde começou a carreira se apresentando em bares e eventos locais, até chamar a atenção do público nas plataformas digitais. O reconhecimento nacional veio com músicas que rapidamente viralizaram, como Morena, Água nos Olhos e Namorando ou Não, e caíram no gosto do público. A dupla aposta em projetos audiovisuais e performam bem nas plataformas. Entre eles, Cleiton e Romário, ao vivo no Mineirão, ao vivo em Brasília e no churrasco.
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3: Tiago André Barbosa, conhecido como Tiaguinho, nasceu em 11 de março de 1983 em Presidente Prudente, interior de São Paulo. O cantor tem 42 anos e é uma das maiores vozes do pagode e do samba do Brasil. A música entrou cedo na vida dele. Aos 12 anos, Tiaguinho já compunha. Aos 15, fundou seu primeiro grupo de samba. A grande virada aconteceu em 2002, quando participou do programa Fama, na TV Globo. No ano seguinte, assumiu o vocal do Exalta Samba, um dos grupos mais importantes do gênero. Após quase uma década na banda, Tiaguinho seguiu carreira solo em 2012. O álbum Ousadia e Alegria marcou esse novo momento e abriu caminho para uma sequência de sucessos. Entre eles, Ainda Bem, Sou Cara Pra Você, Deixa Tudo Como Tá e Pé na Areia. Misturando pagode, samba, R&B e pop, ele conquistou públicos de todas as idades. Nas redes sociais, soma quase 10 milhões de seguidores e milhões de ouvintes mensais nas plataformas de streaming. Tiaguinho também é empresário e idealizador do Tardezinha, projeto que virou um fenômeno mundial. Na vida pessoal, vive um momento especial. O cantor é pai do Bento, fruto do relacionamento com Carol Peixinho.
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0: Menos é mais, Henrique Gaste, não tem jeito. Vamos!
1: Essa é a BHFM 102.1, todo mundo se encontra aqui. Já chegamos, hein, Poli? Bom dia, bom dia!
2: Bom dia, Rafa, bom dia, melhor ouvinte do mundo aqui na BHFM. Sextou, hein?
1: Sextou, sextou. Já estamos por cá. E você, melhor ouvinte do mundo? Onde é que você tá agora ligado com a gente na BH? A gente já quer saber, não é?
2: Conta pra gente.
1: Manda seu áudio aqui no WhatsApp da BH, 319-9236-0714.
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3: Vamos junto pra cima dessa sexta-feira. Já tudo certo por aí, Poli?
4: Tudo certo.
3: Vamos nessa, bora. Então? Então vambora, começa.

0: Caio Poli, bom dia!
1: Governo federal libera o uso de FGTS para pagar dívidas.
0: 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A partir de agora, para você ligado no rádio, no app, na sua TV por assinatura e na Alexa.
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0: Governo federal libera uso de FGTS para pagar dívidas. Prefeitura de BH abre 18 centros de saúde para vacinação neste sábado. Galo recebe o Mirassol na Arena MRV pela 16ª rodada do Brasileirão.
1: Ó, já tamo por cá, hein? Online roteando nessa sexta-feira. E você? Já saiu de casa para trabalhar? Já chegou no seu trabalho? Já tá ligado com a gente aqui? Já manda seu áudio no WhatsApp da BH 319-9236-0714. Manda as informações do trânsito também e você pode ganhar seus prêmios com a gente aqui hoje, né, Polly?
0: É isso aí, Rafinha. 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
1: 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Vambora.

0: M. Júnior e César aqui na BH, agora são 5h18. Bom dia, bom dia.
1: Governo libera no fim deste mês 8,4 bilhões de reais de trabalhadores que optaram pelo saque aniversário e disponibiliza uso para dívidas. Trabalhadores poderão consultar a partir do dia 25 de maio o saldo do FGTS disponível para o uso do novo desenrola. Será permitida a utilização de até 20% do saldo ou até R$ 1.000. O trabalhador que tem direito ao benefício pode consultar o valor exato e a data de liberação diretamente pelo aplicativo do FGTS. Após a consulta do saldo, segundo o Ministério do Trabalho, as instituições financeiras terão um prazo estimado de até 30 dias para formalizar os contratos com os trabalhadores e registrar as informações nos sistemas da Caixa Econômica Federal. Agora 5h19.
0: Bora aqui pro WhatsApp da BH. Você mandou seu áudio pra gente? Mandou seu bom dia aqui? Vamos te ouvir. Agora, BH, 5h19. Já tem áudio aqui, viu, Poli?
1: Bora ouvir?
0: Vamos lá ouvir a turma. Oi, BH, bom dia, bom dia.
2: Bom dia, BH FM. Bom dia, Rafinha. Bom dia, Poli.
0: Bom dia.
2: Deus abençoe nosso dia aqui, é Danilo de Lagoa Santa.
1: Amém.
2: Bora pra cima, né? Finalizar a semana. Com a bênção e a graça de Deus. Vamos que vamos. Então, bora, Edmar. Bora, parceiro. Sextou.
0: Oi, Edmar. Vambora, meu garoto. Danilo já tá na pista já, hein? 5h20. Mais áudios aqui no WhatsApp da BH. Vamos lá.
3: Bom dia, Rafinha. Bom dia, Poli.
1: Bom
3: aqui,
1: dia.
3: Brivelto, Itaúna. Tudo bom com vocês?
0: Tudo bem?
3: Ô, mês de maio tá na metade, hein? Estamos chegando junho aí, como tá passando rápido, tá voando o tempo, né? Rápido demais. E, ô, Poli, lembrando um pouquinho da Hora da Venenosa, hoje é sexta-feira, hein? Dia daquela breja. Ô, não fala mal de nós não, é mais tarde, viu? E aquele milho verde cozido, pensa numa pessoa que gosta do milho verde cozido. Ô, é bom demais. Fala aí, BH, melhor do Brasil. Com Deus, tchau, obrigado.
0: Com Deus também.
1: Milho verde cozido. Ô, Rafa, tô ansiosa pelas festas juninas, menina.
0: Pois é, menina. Já né? Tá quase chegando já, né?
1: Tá quase, ué. Tamo aí, ó. Ele falou, tamo no meio de maio.
0: Nossa.
1: Junho já tá batendo aqui na nossa porta.
0: Já deu até aquela esfriadinha gostosa,
1: é,
0: né?
1: Eu gosto bastante.
0: Também. Mais um áudio aqui no WhatsApp da BH. Pode chegar, vambora.
4: Bom dia, BHFM, a melhor rádio do mundo. Fala, Rafinha, meu parceiro. Bom dia, Poli. Seja bem-vinda na melhor rádio do mundo.
1: Obrigada.
4: Você tá cobrindo as férias da nossa Ana Júlia Goulart.
1: Isso aí.
4: É isso aí, vamos pra cima. Eu, Jean, diretamente de Londres, Rafinha. Já fui na academia, agora eu tô aqui descansando um pouco, porque mais tarde tem uma viagemzinha pra fazer. Bora aproveitar as férias. BHFM, a melhor rádio do mundo.
0: Valeu, Jean. Boas férias pra você e obrigado pela companhia. 5h22.

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0: FM, o Giro BH tá no ar, 5h29.
1: Para ampliar e facilitar o acesso da população à vacina contra a gripe, a Prefeitura de BH vai abrir neste sábado, dia 16, 18 centros de saúde. Serão 2 unidades por regional e a vacinação será realizada das 8 às 17 horas. A vacina está disponível para toda a população com idade a partir de 6 meses. A ação tem como objetivo aumentar a proteção da população neste período de maior circulação de vírus respiratórios. Além da proteção contra a gripe, também estarão disponíveis outras vacinas que fazem parte do calendário nacional de vacinação. Para conferir todos os centros de vacinação e as regionais, basta acessar o portal da PBH, agora 5h30.
0: Mandou seu áudio, mandou seu bom dia aqui no WhatsApp da BH? Vamos te ouvir agora.
2: Bom dia, Rafinha. Bom dia, Poli.
0: Bom dia.
2: Deus abençoe nosso dia aí.
1: Amém.
2: Sextou, né?
0: Sextou.
2: Hoje é dia da Sexta da Maldade.
0: Ih, rapaz.
2: Vamos pra cima. Tchau, obrigado.
0: Valeu, meu garoto.
1: Valeu.
0: Bom dia, bom dia. Tamo junto.
3: Bom dia, Rafinha. Bom dia, Poli. Como é que vocês estão? Vocês estão bom?
0: Bom.
3: Ah, gente. Vou contar pra você, Rafinha, como é que eu levantei hoje.
0: Ah.
3: Igual manga com leite.
0: Ih, rapaz.
3: Doido pra fazer um mal. Tô no garimpo desde as 3 horas da manhã.
0: Nossa.
3: Hoje eu tô em paz com o meu patrão.
1: Eita.
3: Tô aqui no garimpo à procura do ouro. O ouro não cai do céu, o ouro vem do chão, viu, gente? E hashtag fica a dica. E hoje tem criptonita, hoje tem churrasco, hoje tem resenha. Hoje é tudo meu e nada deles.
1: Ai,
3: Vambora pra cima. Vambora pra cima, aqui pra baixo é contra a mão, você já sabe.
0: Valeu, meu garoto. Sim.

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1: Já é sexta-feira.
2: Sextou.
3: Sextou.
1: Na sua BH.

0: Essa é a BHFM, aqui o Giro BH, primeira edição, 5h40, previsão do tempo, Poli.
1: Hoje o dia vai ser de temperaturas mais amenas, o sol começa a dar as caras, os termômetros variam entre a mínima de 16 e a máxima de 26 graus. E aí vamos saber também o sabadão, como é que vai ser aí o clima do fim de semana. O sol também começa a aparecer mais timidamente entre nuvens, mas o friozinho começa a se dispersar, tá? Já no domingo, o tempo fica mais firme, o sol aparece com mais força, embora a madrugada e o início da manhã continuem mais geladinhos, registrando a marca de 15 graus. A tarde de domingo será um pouco mais quente, com máxima de 27, sendo o melhor dia para fazer atividades ao ar livre, desde que o casaquinho esteja na bolsa, Rafa, porque a tarde esfria, né?
0: Ah, pois é.
1: 5h41 agora.
0: Bora aqui pro WhatsApp da BH. Mandou seu áudio pra gente? Mais cedo, o Danilo perguntou do Edmar. Ô, Edmar, vamos, Edmar. O Edmar mandou aqui, ó. Aqui,
1: ah, apareceu.
0: Uhum.
2: Bom dia, Rafinha. Bom dia, Poli. Que aí demais de Vespasiano. Vambora, né? Sextou com S de serviço, né? Vambora, hoje tem muito serviço pra nós. Deus abençoe o seu dia. Elimine seus caminhos aí. Vambora. Vambora, Danilo. Bora, irmão. Acorda. Bora, Luiz Gustavo. Café é seu, Luiz. Bora.
0: Ô, Luiz. Hoje eu sei, Luiz. Se manifesta aí, Luiz. 5h41.
1: Eu adorei que existe uma interação, né, entre os nossos ouvintes.
0: Não é legal?
1: Muito legal, gente.
0: São os melhores ouvintes do mundo.
1: É isso aí.
0: Vamos aqui ter mais um áudio, ó.
3: Bom dia, Poli. Bom dia, Rafinha, meu considerado.
0: Bom dia.
3: Sextou, né? Que Deus nos guarde, nos proteja, nos ilumine para mais um dia, né? Mandar um abraço aí a todos que estão nos ouvindo, do volante pequeno ao volante grande, Rafael de Diamantina. Não sou dono do mundo não, Rafinha, mas eu sou filho do dono.
0: Aí você falou.
3: Você cachorro.
1: Isso aí.
0: O motorista de todas as categorias. Tamo junto, hein, Rafa? Daqui a pouquinho tem as notícias do futebol, 5h42.

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0: BHFM, Jorge Matheus aqui na sua BH. 5h56, vamos com as notícias do futebol.
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2: Ó, o Atlético Mineiro recebe o Mirassol amanhã na Arena MRV, hein? Pela 16ª rodada do Brasileirão. O Galo ocupa a 13ª posição com 18 pontos e precisa vencer para não correr o risco de ser engolido pela zona de rebaixamento, que está a apenas um ponto de distância. Do outro lado, o Mirassol é o 18º colocado com 13 pontos e vive uma temporada de sobrevivência na elite. O jogo é amanhã, dia 16 de maio, às 18h30. Quem será que leva, hein?
0: Rapaz!
2: É, tá ruim pra todo mundo, né? É essa a situação atual.
0: Vai melhorar.
2: Vai pra quem, né?
0: 5h57, BH. Vamos aqui pro WhatsApp, que a turma tá chegando junto, acordando cedo aqui pra fazer companhia pra gente aqui na BHFM. Oi, Thiago, bom dia, garoto.
3: Bom dia, bom dia. Bom dia, Rafinha, bom dia, Poli, como vocês estão?
2: Muito
3: bom dia
2: bem.
3: A todos. Thiago de Lagoa Santa passando pra avisar, sextou, hein? Ai, gente. Boa semaninha, foi demorada, mas foi ótima, cheia de produtividade.
0: Olha aí.
2: Maravilha.
3: Bom que
2: volta
3: em Lagoa Santa, tá uma chuvinha fina, a serração descendo, um frio danado.
0: Boa.
3: Aquela vontade de ficar de barulho edredom, mas...
0: Imagina.
3: Tá, né? Bora, pai.
0: Vambora.
3: Chegando aqui pra dar aula já, um abraço.
0: Tá na hora, meu garoto. Vamos que vamos. Alô, Mezengão.
4: E aí, BHFM, bom dia.
2: Bom dia.
4: É Poli, é? Bom dia, Poli.
0: É ela.
4: Bom dia. Bom dia, Rafinha, meu
0: bom
4: parceiro,
0: dia.
4: Jogador caro.
0: Opa.
4: Quem tá falando aqui é Bruno Mezenga, né? Santa Luzia, peão de obra. Tamo junto, babai. Aqui, cadê o suco de fruta, meu parceiro, Felipinho? Jogador caro também, tá? Serviço pesado pra chamar a que não resolve. Um abraço pra todo mundo aí, né? Sextou? Dia fácil hoje, viu, gente? Falar com vocês a verdade, viu? Hoje vai ser mais gostoso do que tomar uma gelada mais tarde. Até tô escutando até o barulho da latinha abrindo. Até chegar.
0: Ei.
4: Bora, papai. Manda abraço, pessoal, hein?
5: Bom dia.
4: O Xícara tá com nós aqui. Fala aí, Xícara.
5: Bom dia.
4: Bora. Opa. Bora, vacila. A marcha contra a mão, chama!
0: Bora!
4: Partiu o Alphaville, gente! Lá tá gelado, viu? Vai pra nós, não é bem ruim, não. Bora pra cima!
0: Vambora!
4: Pra cima. Deus abençoe sexta-feira!
0: Amém! 5h59!

0: 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Tá no ar o Giro BH até as 7 da manhã. 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Bora! 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
0: Vem cá buscar seus ingressos, viu, Elbert? 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Daqui a pouquinho tem mais informação aqui no Giro BH, né, Polly?
1: É isso aí, Rafa. A gente vai falar de inteligência artificial nas disputas eleitorais.
0: Uh-huh.
1: A gente vai falar também de um aplicativo daqui de BH que ajuda a localizar equipamentos públicos em toda a cidade. Muito interessante, viu? E também da CBF, que renovou o contrato com o Ancelotti, com a seleção brasileira, viu?
0: Muito bem. Seguimos até às 7 da manhã.
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3: Opa! Bom dia, minha BH! Sextou, meu povo, Emerson Reis por aqui, direto dele. 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

0: Todo mundo se encontra aqui, BH, são 6h13, bom dia.
1: O debate sobre o uso da tecnologia na política ganhou um capítulo com um posicionamento contundente do presidente Lula contra a utilização de inteligência artificial nas eleições. O presidente defendeu a proibição total das ferramentas de IA durante o período eleitoral, manifestando preocupação com a disseminação de desinformação e a criação de conteúdos manipulados, que são conhecidos como deepfakes. O posicionamento ocorre em um momento em que a Justiça Eleitoral tenta regulamentar o avanço dessas ferramentas para evitar que o pleito seja contaminado por áudios e vídeos falsos. Para o governo, a tecnologia, quando aplicada sem regras rígidas no cenário político, pode ameaçar a democracia ao confundir a opinião pública. E essa declaração do presidente espera pressionar o Congresso e os tribunais superiores para que estabeleçam limites claros, buscando assegurar, assim, que o debate de ideias prevaleça sobre as manipulações digitais nas próximas disputas nas urnas. Agora, BH 6h14.
0: Bora ouvir a nossa audiência aqui no WhatsApp da BH. Manda seu bom dia, 319-9236-0714.
2: Boa tarde, BH. Boa tarde, Marcelo. Boa tarde.
0: Opa! Nem esse aqui, não. É esse aqui, ó. Vamos lá. Fala, João.
2: Bom dia, BH. Bom dia, Poli. Bom dia, Rafinha.
0: Bom dia.
2: Passando pra desejar a vocês uma ótima sexta-feira abençoada.
0: E aí?
2: Tudo de bom. Sextou, né? Pra muitos, né? Pra mim ainda tá. Tá a luta. Mas bora. Deus abençoe aí. Agradecer a Deus por mais um dia, né?
1: Amém.
2: Tamo aí, firme e forte. Bora. Que é o João aqui do Caminhão da Machips. Mandar um abraço pra todo mundo aí, viu? Tamo junto!
0: Valeu, João! Bom dia pra você aí, bom final de semana. Obrigado pela companhia aqui na BH, meu garoto!
3: Bom dia, Rafinha. Bom dia, Poli. Manda um alô pro escolar do Rico aqui. Um abraço pra minha irmã Emily. Aqui, Rafinha, a gente manda áudio aí, você não abre o áudio da gente aí. Faz que você seleciona os áudios, fala comigo aí.
0: Aí, ó, a seu áudio aí, tocando aí, Rico, ó. Foi premiado, hein, garoto? Ótimo fim de semana pra você. Obrigado pela sua companhia, viu? Mande seu áudio sempre que quiser. É um prazer colocar seu áudio no ar aqui, meu garoto. 5h16. Aliás, 6h16. Tem mais áudio aqui no WhatsApp da BH. Vamos ouvir.
4: Bom dia, bom dia, bom dia! Bom dia, Rafinha. Bom dia, Poli.
1: Bom dia.
4: Sextou, hein, galera? Graças a Deus, hoje é sexta-feira. Que Deus abençoe nossa sexta-feira, nosso final de semana. Um excelente final de semana para vocês. E claro, hoje é dia de lavar o pescoço por dentro.
0: Hoje é dia,
4: tomar
0: hein?
4: Tomar aquela criptonita. Bora lá, galera. Bora, bora. Aqui é a Jaque do Castelo, BHFM, a melhor rádio do mundo. Tchau, obrigado.
0: Valeu, Jaque. Bom final de semana para você também. 6h16. Bora ouvir aqui, ó.
5: Bom dia, Rafinha.
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5: Bom dia, Poli. Ronaldo aqui de Venda Nova. Vamos ali, né? Foi na São Carisco brincar um pouquinho.
0: Bora.
5: 14h nós vamos pro terceiro tempo. Até 22h. BHFM é tudo nosso.
0: E o galão tá cantando aí, hein? 6h17. Bom dia, BH.
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0: 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Agora 6h25. Daqui a pouquinho vamos liberar seus prêmios aqui. 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
1: BH Map ajuda a localizar equipamentos públicos em toda a cidade. A plataforma de dados georreferenciados da Prefeitura de BH, disponível a todos os cidadãos da capital, tem a capacidade de mostrar desde centros de saúde até pontos de Wi-Fi gratuitos pela cidade. O mapa interativo da capital, BH Map, parte da infraestrutura de dados geoespaciais e oferece serviço gratuito e acesso a informações urbanas, ambientais, territoriais e de serviço público. Entre os serviços e equipamentos disponíveis para busca na ferramenta estão hospitais, centros de saúde, pontos de cultura, parques municipais, telecentros, escolas, EMEIs, obras, características geológicas da cidade, estudos e indicadores do meio ambiente. A ferramenta está disponível no site bhmap.pbh.gov.br. Achei muito interessante, Rafa. Você
0: também
1: sabia disso?
0: Também. Não sabia, não.
1: Fica a dica aí pra vocês. Agora BH 6h27.
0: Bora ouvir a nossa audiência. Oi, BH, bom dia.
2: Bom dia, Rafinha. Bom dia, Poli.
0: Bom dia.
2: Bom dia a todos os ouvintes da melhor rádio do mundo. Fernando de Betim.
0: Fala, Fernando.
2: Bora pra vencer essa sexta-feira. Na paz, na graça de Deus.
0: Bora.
2: Beijão pra todos.
0: Pra você também, meu garoto. Muito obrigado pela companhia aí. 6h27.
3: Bom dia, Rafinha. Bom dia, família BHFM.
0: Opa.
1: Bom dia.
3: Sextou, Rafa.
0: Opa.
3: Adriano do Bolso. Passando pra desejar um bom final de semana pra você, pra Poli. Mandar um alô pra Lu, pro Dudu, pro Pedão, Ronan. E pra Márcia. Márcia Cristina, lá de Neves. Aqui,
0: valeu,
3: Rafa. Bom final de semana pra você.
0: Valeu. Tamo junto, Adriano. Seja sempre bem-vindo. 6h28.
4: Bom dia, meu povo. Bom dia, Poli. Bom dia, Rafa. Bom dia. E, Rafa, a gente tá juntinho com essa voz hoje, hein? Que é isso aí? Gripe ou bronquite? O meu é bronquite, filho. Tudo bem também. Menino, não vai sextar pra mim hoje, não, porque amanhã é sexta de novo, tem que trabalhar. Oh, mas vamos que vamos, porque domingo é sábado. Beijo.
0: Um beijo, Heloísa. Pois é, menino. A minha garganta que amanheceu irritada aqui, mas vai melhorar. Deus quiser. 6h28, mais áudios aqui pelo WhatsApp da BH. Vamos que vamos.
5: Bom dia, pessoal da BHFM. Aqui é o Diego, passando agora aqui na Via Expressa.
0: Fala aí, Diego.
5: Até o momento, né? Mas como hoje sextou, a garganta já tá assim, ó. Querendo. Então, chamando todos os cachaceiros, todos os cachaceiros, me falam, todos os botecos abertos, depois das 17, que o pai tá chegando.
0: E rapaz,

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0: 6h32. Previsão do tempo.
2: Bora! Belo Horizonte terá um dia de clima ameno nessa sexta-feira, com sol aparecendo gradualmente, os termômetros oscilando entre mínimas de 16 e máxima de 26. No sábado, o céu começa a clarear aos poucos, entre as nuvens, e a sensação de frio diminui ao longo do dia. Já no domingo, reserva o tempo para mais firme no fim de semana, com o sol brilhando com mais intensidade. Apesar disso, na madrugada, as primeiras horas da manhã seguem bem frias, na casa aí dos 15 graus. O período da tarde do domingo promete ser o mais aquecido, com máxima atingindo os 27, despontando como o momento ideal para você passear, curtir o ar livre.
0: Que beleza, hein?
2: Né? Mas é aquela dica sempre, né, Rafa? Leva um casaquinho, boba.
0: Ah, é, boba? Entendeu? Vai que esse tempo dá uma virada aí. É esfria um cadinho.
2: É isso aí, ó. BH 6h33.
0: Bora aqui, ó. WhatsApp da BH, você manda seu bom dia pra gente. 319-9236-0714. Manda seu bom dia, chega junto, vamos dar esse giro junto na sexta-feira. Você participa aqui, ganha seus prêmios também, viu? Aí você vai no site da BH ou no nosso app, bhfm.com.br. Bora ouvir a nossa audiência. Bom dia.
3: Bom dia, BH, bom dia, Rafinha, bom dia, Poli.
0: Bom dia.
3: Isso aí, né? Que sextou, né, bebê? Ó, achei que era quinto longo, tô trabalhando tanto esses dias aqui. Tendo alucinações.
0: Aí.
3: Rola com o Max Casca de bala aí. E ô, galera, começou o Igarapé bem temperado, hein?
0: Aí.
3: Bora lá dar uma moral lá, o trem é bom demais, viu?
0: Imagino.
3: Você tá doido? E lá também tá frio. Pegou um agasalho bom. Mas não vai perder por esperar, não. Quer dizer, não espera nada por perder, sei lá. É isso aí. Testou, então, bora pra cima, né? Manda um alô pra nós aí, Rafinha.
0: Valeu, meu garoto. Tamo junto. Igarapé bem temperado. Imagino que beleza que é. Beijo pra turma de Igarapé ouvindo a gente aqui na BHFM. Vambora, pra cima dessa sexta-feira, meu povo. Mais áudios aqui pelo WhatsApp da BH. Você manda seu bom dia. 319-9236-0714. Chega junto, vem dar esse giro com a gente aqui na BH.
4: Bom dia, Rafinha. Bom dia, Poli. Bom dia pra todos da rádio. Que Deus nos conceda uma ótima sexta-feira.
0: Amém.
4: Abençoada pra todos. Fica com Deus.
0: Beijo. Beijo, Maria.

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2: Alô, BH, 6:36.
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4: BH, tamo de volta aqui, ó, 6h40, bom dia.
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0: aqui na BH FM. Agora são 6h45.
1: Você sabia que o Brasil é dono de 2 dos melhores sabores de sorvete do planeta?
0: Eu não sabia.
1: Menino, eu também não, viu? Achei muito interessante. Escuta só. O Taste Atlas, que é um guia gastronômico mundial, listou 100 sorvetes mais icônicos do mundo. E 2 deles são brasileiros. A sorveteria Cairu foi fundada em 1964, lá em Belém. E é considerado um símbolo de orgulho regional e uma verdadeira embaixadora dos sabores amazônicos. Tanto para os moradores locais, quanto para os visitantes. Seus sorvetes se destacam pelo uso de frutas nativas da Amazônia, valorizando os sabores únicos da região. E o sabor mais icônico da casa, que foi o escolhido pelo guia, é o sorvete de açaí, conhecido pelo equilíbrio entre as notas doce e levemente ácida. Você gosta de sorvete de açaí?
0: Eu adoro.
1: Eu gosto também. E o outro é a Sorveteria Ribeira, fundada lá em 1931. Em Salvador, é um dos pontos mais tradicionais da cidade. E assim como a sorveteria Cairu, a casa oferece uma grande variedade de sabores que vão além dos mais tradicionais. Com destaque para ingredientes e frutas tipicamente brasileiras. E lá, Rafa, o sabor mais icônico, segundo o Taste Atlas, é o de tapioca. Preparado com autêntica farinha de tapioca e combinado com um gelato cremoso, resultando em uma deliciosa mistura de sabores e texturas. Eu já provei esse sorvete de tapioca da Sorveteria Ribeira, lá em Salvador.
0: É mesmo?
1: E é, de fato, muito gostoso.
0: Ai, que delícia, gente.
1: É, merecido o prêmio, tá? Merecido.
0: Ainda Salvador, então, o rolê que vale.
1: Vale demais. Pode ir na Sorveteria Ribeira. É um clássico. Tem que ir.
0: Não tenha dúvida. Um Brasil cheio de sabores, né?
1: É, isso aí, ó. BH 6h47.
0: Bora aqui, ó. WhatsApp da BH. Você mandou sua mensagem aqui? Mandou seu bom dia? Vamos ouvir seu recado agora. 31 992360714. Pra ganhar seus prêmios, você vai no site da BH e se cadastra.
2: Bom dia, Rafa. Bom dia, Poli.
0: Bom dia.
2: Bom dia.
0: Tudo bom?
2: Sextou, bebê. Graças a Deus. Ô, semana comprida, viu? Ah, mas vamos que vamos. Eu adoro vocês. A Poliana, eu tô gostando dela. Gente,
1: obrigada.
2: Boa.
1: Beleza.
2: Pra caramba. Que é a Ana Cláudia do Nova Pampulha. Vamos que vamos, saindo meio atrasada hoje de novo.
0: Bora, Ana Cláudia.
1: Valeu.
0: Beijo pra você, viu, Ana? 6h48. Mais mensagem aqui no WhatsApp da BH.
3: Bom dia, BHFM. Bom dia, Rafinha. Bom dia, Poli.
0: Bom dia.
1: Bom dia.
3: Ô, sextou, né? Graças a Deus. O que não sextou é esse trânsito de Belo Horizonte, que não tem jeito, não tem condição. Os motoristas é ruim demais.
0: Ô, gente.
3: Bom dia pra vocês, que Deus abençoe vocês aí, o dia de vocês.
0: Bom dia, pai.
1: Amém.
3: E Boteco Bote chamando todos os cachaceiros. É, ué, tô precisando,
0: viu?
3: Garganta já tá seca já logo cedo. Bom dia pra vocês.
0: Valeu, Marquinho, bom dia. Já às 7 da manhã tem Alô BH, tem a Caete nas ruas e tem desafio do busão também. Agora tem Rick e Juliano.

0: Band de Pilares, na BHFM.
1: Ainda bem.
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3: A CBF anunciou nesta quinta-feira a renovação do contrato de Ancelotti com a seleção brasileira até 2030. O técnico italiano, que chegou ao comando da equipe em maio de 2025, agora terá vínculo por mais um ciclo, até o Mundial, que será realizado daqui a 4 anos. A renovação é confirmada dias antes do treinador divulgar a lista final de convocados para a Copa do Mundo 2026, na próxima segunda-feira. Ancelotti afirmou que desde que chegou ao Brasil, entendeu que o futebol significa muito para este país e que há 1 ano está trabalhando para levar a seleção brasileira de volta ao topo do mundo. Será, hein?
0: Bora, Brasil!
3: Ancelotti tem a missão de comandar o Brasil na Copa do Mundo deste ano e buscar o hexacampeonato, impedindo que a seleção supere o seu maior jejum da história das Copas. Ele esteve à frente da equipe em 10 partidas neste ciclo, somando 5 vitórias, 2 empates e 3 derrotas. Agora BH 6:56.
0: Vamos pra cima!
2: Brasil!
0: E aqui no WhatsApp da BH, você manda seu bom dia, manda seu alô. 319-9236-0714. Oi, BH, bom dia.
4: Oi, BHFM, aqui é a Maju de Contagem. Eu tô passando aqui pra dar um oi pra vocês e oi pras minhas amigas da escola, a Lavínia e a Giovana.
0: Muito bem.
4: Ah, é a minha professora. Te amo, tia Flávia.
3: Tia Flávia! Arrasou, Maju, obrigada.
0: Obrigado pelo carinho com a gente. 6:57. Mais um áudio aqui no WhatsApp da BH. Mandou seu recado? 319-9236-0714.
5: Oi, BHFM. Aqui é o Gabriel. Hoje vai ter ensaio até a noite. Eu e meu irmão vai ficar brincando até 8 horas.
0: A criançada chegando junto com a gente aqui no Giro BH. Bom dia pra vocês. E vamos estudar, hein? Vamos estudar. Já tem Alô BH e tem Caete nas ruas, tem Desafio do Busão também. Nós seguimos aqui com a melhor playlist dessa sexta-feira. Se ouve no rádio, no app, na sua TV por assinatura e também na Alexa. 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

0: Você ouviu aqui as principais notícias dessa manhã de sexta-feira, 15 de maio.
1: Presidente Lula defende proibição de inteligência artificial em disputas eleitorais. BHMEP ajuda a localizar equipamentos públicos em toda a cidade. CBF renova contrato de Carlo Ancelotti com a seleção brasileira.
0: E agora, prêmios para você, o melhor ouvinte do mundo.
1: Vamos ver quem ganhou então. Um kit Frison, modelador de cachos, contendo dois cremes de pentear e um condicionador e um copo exclusivo BHFM, ó. Foi o Heitor, final de telefone 09, ele é lá de Petrópolis, Betim.
0: Alô, alô, Betim! Tamo junto, Heitor! Você tem que vir cá buscar seus prêmios, viu? Segunda, sexta, 9h30 e umas 16h. Daqui a pouquinho tem mais presentes pra você, o melhor ouvinte do mundo. Já, já vamos liberar ingressos pra você curtir o Luau do Acato amanhã na Arena Independência. Tem Caete nas ruas, tem Desafio do Busão, tem Alô BH daqui a pouquinho.
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0: Alô BH, são 7:02, bom dia.
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2: Oi, BH, agora são 7:06, já vai começar o Alô, BH. Já se cadastra aqui no nosso site, no nosso app, para você ganhar seus prêmios. Aí você vai aqui, ó, bhfm.com.br, ou no nosso app, daqui a pouquinho, tem Desafio do Busão e tem Caete nas ruas também.
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0: Ó, já estamos no ar nessa sexta-feira. Sextou, hein? 15 de maio. Ouve a gente no rádio, no app, na sua TV por assinatura em todo o Brasil e na Alexa.
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0: Daqui a pouquinho tem Desafio do Busão, tem Caete nas ruas e tem você junto com a gente comentando o tema de hoje do Alô, BH. Fala comigo, Polly. Bom dia, bom dia.
2: Bom dia, Rafinha. Bom dia, melhor ouvinte do mundo. Sejam muito bem-vindos. Vamos de tema de hoje?
0: Vamos com o tema de hoje. Tema de hoje do Alô BH para você participar com a gente.
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0: Qual que é o tema de hoje, hein?
2: Você anda saindo muito ou preferindo ficar em casa, hein? Tem algum programa que te tira de casa, com certeza?
0: Ai, ai, ai.
2: Você não recusa? Como é que é, hein?
0: Sair pra comer? Você me chamar pra comer? Eu tô dentro.
2: Eu sou dessas que topo tudo.
0: Você gosta de dar um rolê, né, Polly?
2: Eu gosto de dar um rolê, eu gosto de tudo. Mas gosto de ficar em casa também, gosto de sair, eu gosto de tudo.
0: Por exemplo, hoje, sextou.
2: Assistou, vamos pra rua, né?
0: Hoje tem?
2: É, hoje vamos pra rua.
0: É?
2: Ah, é bom, né? Vamos dar uma passeada, vamos dar um giro.
0: Muito bom, muito bom. E você, melhor ouvinte do mundo, já manda o seu áudio pra gente aqui no WhatsApp da BH. Você é daqueles que já gosta de dar um rolê? Ou você tem ficado mais em casa, tem ficado mais de boa? É o tema desse sextou aqui no Alô BH. Você participa com a gente se cadastrando em bhfm.com.br ou pelo app aqui da sua BH. E você que tá no busão ouvindo a gente, fica ligado, hein? Caete, nossa equipe de promoção, junto com a Vilma Alimentos, pode invadir o seu busão aí. Você vai participar com a gente do desafio e vai ganhar seus prêmios nessa sexta-feira. Então vamos que vamos? Já manda seu áudio, 319-9236-0714. Pra começar, tem Pericão aqui na sua BH.

0: Bora com as previsões para Áries. A sua persistência e atitude estão em alta para impulsionar interesses e acelerar os projetos profissionais. Agora, o astral traz coragem de sobra para você tomar iniciativa com quem você ama e movimentar a relação. Número 21, a cor é vermelho.
1: Vamos de touro. O dia é perfeito para focar na carreira e mostrar suas ambições, com grandes chances de receber reconhecimento no trabalho. O romantismo ganha força e promete momentos de muita cumplicidade e carinho. A cor da sorte é amarelo e o número da sorte é 33.
0: Agora, previsões para você de Gêmeos. A sua criatividade e facilidade para se comunicar vão abrir portas e facilitar o trabalho em equipe hoje. No amor, o clima é de leveza e descontração, ideal para atrair novos olhares e renovar a sintonia com o amor. A cor é azul celeste, o número é 15.
1: Câncer, sua intuição e dedicação estão afiadas, ajudando você a resolver qualquer tarefa no trabalho com muita eficiência. As demonstrações de afeto e a segurança emocional vão blindar o relacionamento e trazer muita paz. A cor da sorte é branco e o número da sorte é 7.
0: Daqui a pouquinho tem Cacá invadindo o seu busão com a Vilma Alimentos no Desafio do Busão. Tem Caete nas ruas também e tem as previsões para Leão, Virgem, Libra e Escorpião. 7:29.

0: com as previsões para você do signo de Leão aqui no Alô BH. É o seguinte, o seu brilho pessoal e liderança estão destacados, ajudando em reuniões e novos projetos profissionais. O magnetismo está no topo, garantindo momentos de muita paixão, entusiasmo e sedução. A cor é dourada, o número é 45.
1: Virgem, sua capacidade de organização e foco nos detalhes vão render ótimos elogios da chefia e produtividade no emprego, hein? No amor, o clima é de estabilidade, companheirismo, excelente para fortalecer os laços e planejar o futuro a dois. Sua cor é verde oliva e o número da sorte é 22.
0: Previsões para você de Libra? O dia favorece a diplomacia e os acordos profissionais, sendo excelente para fechar parcerias e novos negócios. A harmonia e o charme tomam conta da sua rotina, garantindo encontros encantadores e muita sintonia. A cor é rosa, o número é 18.
1: Escorpião, sua determinação e foco estão imbatíveis, o que vai te ajudar a superar desafios e finalizar tarefas complexas no trabalho. A intensidade e o poder de sedução prometem momentos inesquecíveis e muita cumplicidade. Sua cor é preto e o número da sorte é 9.
0: Ó, daqui a pouquinho tem mais previsões para você ligado na BH. Sagitário, Capricórnio, Aquário e Peixes. E tem desafio do busão. Cacá já está a caminho com a equipe de promoção da BHFM para invadir o seu busão e liberar muitos prêmios nessa sexta-feira. 7h37. Bom dia, BH.

previsões agora pra você de Sagitário. Presta atenção aqui, ó. O otimismo e a energia renovada vão contagiar o ambiente de trabalho, atraindo ótimas oportunidades de expansão. Agora, no amor, a vibe é de muita alegria e aventura, perfeita para surpreender quem você ama ou reconhecer ou conhecer alguém especial. Para Sagitário,

0: resultados e estabilidade para a sua carreira. A lealdade e o comprometimento se destacam, trazendo muito acolhimento e segurança para o coração. Sua cor é marrom e o número da sorte é 12.
1: Agora as previsões para você de Aquário. Ideias inovadoras e originais vão borbulhar na sua mente, garantindo muito sucesso em projetos modernos no trabalho. A liberdade e a amizade caminham juntas, trazendo conversas estimulantes e muita cumplicidade com o par. A cor para você de Aquário é roxo, o número é 36.
0: Peixe, sua sensibilidade e empatia... Sua sensibilidade e empatia ajudam a melhorar o clima profissional e a sintonizar com ótimas oportunidades criativas. O romantismo está no ar, favorecendo momentos de pura magia, carinho e conexão profunda com quem você ama. Sua cor é verde água e o número da sorte é 3.
1: Tema de hoje do Alô BH. Você anda saindo muito? Hein? Tá dando muito rolezinho aí? Ou você tá preferindo ficar em casa, viu? Tem algum programa que te tira de casa, assim, com certeza, que a pessoa, assim, fala, vão.
0: Você
1: fala,
0: esse eu vou ter que
1: vão,
0: ir.
1: Vão, vou ter que ir. Conta pra gente, manda seu áudio aqui no WhatsApp da BH. 319-9236-0714.

0: FM, Hugo Henrique aqui na sua BH, agora 7h57. Bora invadir o seu busão nessa manhã de sexta-feira, BH.
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0: bom dia!
1: Bom dia, meu amor! Tudo bem? Bom dia, Poli Poli! Estão me ouvindo bem, amores?
2: Bom Tudo dia. Certo, Cacá!
1: Muito bem, meus amores, tô dentro do 5107, sacolejando aqui, a turma indo trabalhar com uma ouvinte maravilhosa, seu nome?
3: Camila Vitória.
1: Camila Vitória, qual bairro?
3: Itapuã.
1: Itapuã, vai participar do nosso desafio, tá animada, cara?
3: Estou muito.
1: Gente, quem souber, ajuda a Camila, são três perguntas para levar um par de ingressos para o meu abacato, mais um kit Vilma. Rafa, aquela música de desafio, bora!
2: Aquela música de desafio, presta atenção então, vamos nessa.
1: Atenção! Primeira pergunta, qual o nome da atriz que arrasou em Três Graças como a personagem Gerlucci? Letra A, fácil, Sophie Charlotte. Letra B, Ana Paula Arósio, sumiu, ninguém viu. Letra C, Suzana Vieira.
3: Letra A.
1: Muito bem, começou bem essa ouvinte. Acertou a primeira, vamos pra segunda. Qual desses biscoitos é um sucesso da Vilma Alimentos? Letra A, Maisena. Letra B, biscoito de doce de leite com queijo, goiabada e rapadura. Ou letra C, choque. Atenção, tá muito fácil, hein?
3: Um choque.
1: Arrasou! Gente, eu sou uma mãe, né?
2: Certa resposta.
1: Atenção, certa. Última pergunta, muito fácil também, preste atenção, é só pensar. Qual desses shows a BH está com promoção exclusiva? Letra A, Lady Gaga, tô louca? Tiaguinho Tem Black. Ou letra C, Madonna, tô com labirintite. Lady Gaga, tô louca? Presta atenção. Letra A, Lady Gaga, tô louca. Letra B, Tiaguinho, Ben Black, dia 17 agora, né? 17 de maio, na Arena Externa do Mineirinho. Ou letra C, Madonna, tô com labirintite.
3: Letra B.
1: Tem certeza? Acertou!
2: Certa resposta!
1: Uhul! Levou o kit Vilma! Toma seu kit Vilma! É só uma sacolinha. Ô, Rafa,
2: menina.
1: Aqui, ouvinte, não perde comigo de jeito. Não quer mandar um beijinho pra alguém?
3: Quero mandar um beijo pra minha família, que tá ouvindo muita BHFM.
1: Opa! Imagina a gente fazendo Lady Gaga, tô louco. Imagina, quem sabe um dia, né, gente? Lady Gaga. A noção passou longe. Vamos pensar.

0: galera.
1: Beijo, Cacá, até já.
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0: Bora contar a primeira, Polly.
3: Bora, Rafa. Tem uma famosa aí que disse que a carreira de modelo causou traumas nela sobre a aparência. E que até hoje ela não se acha bonita.
0: Quem é?
3: Vamos ver se você acha ela bonita. Luciana Gimenez.
0: Nossa.
3: Gata, né?
0: Também acho.
3: Gata. Pois é. Então, ela disse, Rafa, ela foi modelo, ela começou na indústria da moda muito jovem, né? Aos 13 anos. E ela falou que na vida de modelo é tudo muito exigente em questão da aparência.
0: Uhum.
3: E acho que ela acostumou com isso, ela desenvolveu inseguranças em relação à própria aparência dela depois desses trabalhos como modelo. Ela disse que não é que ela se acha feia, porque pra ser modelo a pessoa não é feia, mas que ela tem muitas inseguranças. Ela falou que não ia citar assim, o que exatamente que ela achava feio nela, mas ela disse que tem muitas inseguranças e que isso afetou sim a construção da autoimagem dela.
0: Além de muito talentosa nas passarelas, como apresentadora também, né? Luciana By Night.
3: É, eu acho ela gatíssima.
0: Um beijo, Luciana Gimenez. Daqui a pouquinho tem mais uma língua solta, Polly?
3: Daqui a pouquinho eu volto.
0: Já, já. Tem Caete direto das ruas, junto com você. Você participando aqui das brincadeiras direto das ruas e ganhando seus prêmios nessa sexta-feira. E a gente segue com a melhor playlist aqui na sua BH. Cleiton e Romário, com Zé Neto e Cristiano.

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2: Bora contar mais uma, Poli Poli?
1: Bora. É o seguinte, a assessoria da Virgínia Fonseca confirmou um processo judicial contra Luana Piovani.
2: Olha aí.
1: É, menina, agora a treta foi pra justiça mesmo. Essa semana rolou uma fofoca de que a Virgínia teria ganhado a ação judicial. Aí a assessoria confirmou que o processo está em andamento, não teve vitória ainda. Tá rolando lá na justiça. Vamos relembrar a treta?
2: Uhum.
1: Luana Piovani criticou a Virgínia por causa da divulgação de joguinhos.
2: Foi.
1: Aí a Virgínia ficou chateadíssima, porque a Luana falou assim: Virgínia, a maldição vai colar em você.
2: Uhum.
1: Resvalará nos seus filhos. Dinheiro de sangue endemoniado. Aí a Virgínia foi pras redes, chorou, rebateu a Luana e falou que ia acionar a justiça.
2: Foi.
1: Então, de fato, ela acionou a justiça e agora foi confirmado pela assessoria dela que o processo tá lá.
2: Que a justiça seja feita.
1: É isso, né?
2: Não é? Já, já, tem Caiete nas ruas com a Vilma Alimentos nessa sexta-feira. Bom dia, BH.

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0: 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Bora direto pras ruas com Cacá e nossa equipe de promoção, nessa sexta-feira, com a Vilma Alimentos. Oi, Cacá, onde você está
2: Oi,
0: agora?
2: Oi, meu amor. Olha, Rafa, saímos da estação Pampulha e agora sabe onde eu estou, meu amor?
0: Onde?
2: Simplesmente aqui na João Pinheiro, pertinho da Praça Liberdade, como ouvinte pequenininha. Seu nome?
3: É Cristiane, eu sou do Jardim dos Comerciários.
2: Qual sua altura?
3: 1,86.
2: Pequenininha. É, eu tô olhando pra cima. Me conta uma coisa, você é da pessoa assim que fica mais caseira ou aquela pessoa que adora uma baladinha?
3: A minha cara não nega, né? Eu sou baladeira. Pagodinho é o meu destino hoje.
2: Mentira! Qual que é o pagodinho? Qual que é a boa hoje?
3: Hoje eu vou curtir um pessoal muito bom lá no Bar da Cris, no Ribeiro de Abreu, na rua Serra Geral. Chega aí, vai estar lá, chegando junto.
2: Olha isso, Rafa! E lá tem um tiragosto bom.
3: Ou é o melhor tiragosto da região.
0: Aí.
3: Os fritos, quanto os assados, são excelentes. Vale a pena ir lá conferir.
2: Poli, Rafa, vamos botar nossas blusinhas, shortinho, polpinha de agute e vamos descer, viu, gente?
0: Adoro! Toda hora!
2: Amada, você ganhou um par de ingressos para o Luau da Cata e o kit de biscoitos Vilma!
3: Eu vou curtir demais, lógico. Muito obrigada.
2: Quer mandar um beijinho?
3: Eu quero sim. Eu quero mandar um beijo para minha irmã e o meu sobrinho que tá no forninho ainda, João Gabriel. E pra minha família maravilhosa, que hoje é o dia da família.
0: Hoje é o dia da família. Ó.
2: Eu não, que linda! Maravilhosa! Eu que sou pequenininha perto dela, me sentindo mesmo fete, vou ficando por aqui. Beijo pra você. Amanhã temos cassino e a Cato ao vivo amanhã, hein?
0: Aí sim, hein, Cacá?
2: Beijo, Rafa, beijo, Poli!
0: Beijo, Cacá, até já!
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0: 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Você tá ligado aqui na BH FM 102.1 e o Alô BH segue até as 10 da manhã.
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4: O Cruzeiro enfrenta o Palmeiras neste sábado às 9 da noite na Arena Barueri pela 16ª rodada da Série A do Campeonato Brasileiro. Lembrando que o Palmeiras é líder da competição com 34 pontos. A Raposa está na 11ª posição com 19 pontos. E aí, Rafa, será que leva?
0: Pode ser que sim. Pode ser que não.
4: Tudo pode acontecer no futebol,
0: pode,
4: né?
0: Pode acontecer, Poli.
4: É isso aí, daqui a pouco eu volto com mais informações.
0: Já, já, tem seu áudio aqui comentando o nosso tema de hoje. Você tá saindo muito ou preferindo ficar em casa, hein? Tem algum programa que te tira de casa assim, com certeza? É isso que a gente quer saber. Manda seu áudio, 31 992 36 0714.
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7: 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Agora são 8h43. Bom dia, bom dia.
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3: Muito obrigado.
4: Essa marcou gerações. Quem sabe solta a voz, canta com a gente assim, ó.

0: Você junto com a gente no Alô BH. Você manda seu áudio aqui no nosso WhatsApp 31992360714. E conta aí, você anda saindo muito ou preferindo ficar em casa, hein? O que que te tira de casa com certeza? É uma feira de festa junina, por exemplo? Com guloseimas da festa junina, por exemplo?
1: Olha, no meu caso, não é muito difícil me tirar de casa, não.
0: E o mas seu? Se tiver um rolê desse, é certo, né, Poli?
1: É certo, com certeza. Eu já falei que eu tô ansiosa pelas festas juninas.
0: Acabei de ver aqui no Instagram que já vai ter feira com guloseimas das festas juninas em Santa Teresa esse fim de semana.
1: O meu objetivo é sempre comer tudo que tiver.
2: Eu amo.
0: Também. Vamos ouvir áudio aqui da turma?
1: Bora!
0: 31992360714. Bom dia, BH.
3: Fala, Rafinha. Fala, Poli. Deus abençoe você.
1: Amém.
3: Como é que vocês estão, Poli? Tá top aí, hein, Poli?
1: Obrigada.
3: Muito bom. Então, sobre o tema de hoje... Cara, eu vou falar com vocês. Eu tô mais caseiro. Não tô gostando muito de sair, não. Viu?
0: Aí, ó.
3: Eu gosto mais de ficar em casa... Jogando meu videogame,
0: aí, ó.
3: Distraindo bom, com também. Meu filho, às vezes sozinho mesmo. Eu gosto mais de ficar em casa. Esses rolezinhos hoje em dia tá compensando muito não, viu? Tô gostando mais de casa.
0: Certo.
3: Mas quando eu saio, que me tira assim, é um rodízio de churrasco.
1: Aí, nossa.
3: Quando bate aquela vontade, eu tenho que sair, viu?
1: É bom.
3: Gente, Deus abençoe vocês, viu?
1: Amém.
3: Um ótimo final de semana pra todo mundo aí. 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
0: Valeu, meu garoto. Tamo junto sempre. Mais um áudio aqui no WhatsApp da BH. Manda pra nós seu recado. Chega junto. Oi?
4: Bom dia, Rafinha. Bom dia, Pod.
1: Bom dia.
4: Aqui é o Nerdinho de Birité.
0: E aí?
4: Sobre o tema de hoje, eu tô preferindo ficar mais quietinho em casa. Já gostei muito de sair. Já curti muito pagode, só que agora eu prefiro ficar em casa. Mas se for futebol, ou chamar pra ir comer, aí eu não rejeito não, aí me tira de casa. Fora isso, eu vou ficar em casa mesmo.
0: Boa, garoto! Futebol, sair pra comer.
1: Bom demais.
0: O Nandinho tá colando, hein? Bora com mais um áudio aqui, vamos lá.
5: Bom dia, meus lindos da BHFM. Aqui é Elaine Cristina Mariano, do bairro Cabeceiras, Nova Lima, rua Joaquim Venâncio.
0: E aí, Elaine?
5: Olha, sobre o tema de hoje, eu tenho dado uma diminuída de sair por causa de alguns problemas aí, você entendeu?
0: Entendi.
5: Só que eu não vou fazer isso mais, não.
0: Sim.
5: Na hora de trabalhar, a gente não sai pra trabalhar?
0: Aham.
5: Eu saio daqui 5:30 da manhã, eu vou pra Pampulha, vou pra Vespasiano, e num ralo.
0: Aham.
5: Porque na hora de curtir, eu vou ficar em casa.
0: Né?
5: Vou ficar, não. E eu gosto de tudo, gosto de tudo. Onde tem gente alegre, gente feliz, é comigo mesmo.
0: Boa.
5: E amo, obviamente, um pagodinho, né? Amo de paixão. Bom dia, bom dia, bom dia. Amo vocês de paixão.
0: Muito
1: valeu,
0: bem,
1: certíssima
0: Elaine.
1: Ela.
0: Obrigado pela companhia. E ela manda áudio aqui, 5 da manhã, no Giro BH, todo dia. Tá no corre desde cedo com a gente aqui na BHFM. 8h55, nós seguimos até as 10 da manhã. Já tem mais prêmios. Se cadastra aqui, ó, bhfm.com.br. Daqui a pouquinho tem uma sessão de limpeza, mais um detox facial na beleza completa.
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0: 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Yasmin Santos com a Simone Mendes aqui na sua BH. Bora saber o que é notícia nessa manhã, Polly.
1: Governo federal libera uso de FGTS para pagar dívidas. Prefeitura de BH abre 18 centros de saúde para vacinação neste sábado. Galo recebe o Mirassol na Arena MRV pela 16ª rodada do Brasileirão.
0: Previsão do tempo.

0: 26 graus. Bora saber o fim de semana, como
1: Bora.
0: Vai ser?
1: Como é que fica?
0: No sábado, o céu começa a clarear aos poucos e a sensação de frio já vai diminuindo ao longo do dia. Já no domingo, o tempo fica mais firme. O período da tarde no domingo promete ser o mais aquecido, com máxima atingindo os 27 graus.
1: Muito bem. Daqui a pouquinho tem mais Alô BH, já já às 10 da manhã tem um Conexão aqui, ó. 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
3: 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Bom dia.

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2: Essa agora.
0: Uma língua solta, edição extraordinária.
2: É quase um plantão, né?
0: Plantão da língua solta.
2: Virgínia acaba de confirmar o fim do relacionamento com o jogador Vini Júnior.
0: É nada.
2: Ela fez um pronunciamento nas redes sociais. Tava rolando já um boato, né, sobre o fim do relacionamento. Eles estavam juntos desde outubro de 2025. E aí ela disse hoje, foi agora há pouco, tá, gente? Que ela aprendeu a nunca negociar aquilo que é inegociável. Menina, ela falou que enquanto eles estiveram juntos, ela se dedicou muito, assim como ela se dedica a tudo que ela se propõe na vida dela, mas que quando algo deixa de fazer sentido, ela prefere ter maturidade pra encerrar com carinho do que permanecer por permanecer. Acabou, gente. Acabou o milho, acabou pipoca.
0: Alô, Virgínia. Então, acabou mesmo.
2: Alô, Virgínia. Parece que acabou, né?
0: Tá nos trends aí?
2: Tá nos assuntos mais comentados aqui da internet, ó. É bomba mesmo, né?
0: Será que vai esquecer essa menina?
2: Não sei, será que vai ser aquele casal vai e vem? Yo-yo, casal yo-yo. Tem muito, né?
0: Mas acabou, hein? Vini Júnior com Virgínia, Virgínia com Vini Júnior, segundo a própria Virgínia.
2: Acabou.
3: Saudade.

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0: HFM, deu samba com Rafa Júnior aqui na sua BH. Ó, são 9h34. Bora saber o que é notícia nessa manhã, Poli.
1: Presidente Lula defende proibição de inteligência artificial em disputas eleitorais. BH Map ajuda a localizar equipamentos públicos em toda a cidade. CBF renova contrato de Carlo Ancelotti com a seleção brasileira.
0: 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Já já tem Conexão BH, o Marcelo já tá chegando com 45 minutos de música por aqui. Tem o Trends também para você participar e muitos prêmios. Já vai no site, já se cadastra para se dar bem aqui nessa sexta-feira. bhfm.com.br ou no app da sua BH.
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7: Alô, BH, já tamo de volta. São 9h40, daqui a pouquinho tem Conexão BH. 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Bom dia.

0: 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Manhã de sexta-feira, daqui a pouquinho tem Conexão BH e tem o Trends também, né, Poli Poli?
1: Muitos assuntos tá bombando assunto nas redes sociais hoje, hein?
0: Inclusive...
1: Sextou daquele jeito.
0: Inclusive o fim do relacionamento entre Virgínia e Vini Júnior.
1: Ah, esse aí é o mais comentado, né, Rafa? Já acabou, tá ó, bombando nas redes sociais.
0: Acabou mesmo, hein? Acabou o milho, acabou a pipoca, hein?
1: Diz que é.
0: É o que estão falando aí, né? Mas ela falou, né? Ela anunciou.
1: Ela mesma
0: aqui,
1: confirmou, né? Não é fofoca, não.
0: Esse
1: ela
0: é um dos assuntos que tem aqui, ó. Daqui a pouquinho, os principais assuntos que estão bombando na internet, no Trends, dentro do Conexão BH, a partir das 10 horas da manhã. Marcelo já chegou, tá tomando aquele cafezinho aqui. Daqui a pouquinho vai estar junto com a Poli aqui no Trends nessa sexta-feira. Bora que bora!
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9: Essa é a BHFM, são 9h58. Tamo de volta aqui na sua BH.

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Final do Alô BH dessa sexta-feira. Vamos te dar prêmio agora, hein? 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Fernanda do Goiânia. Final do telefone 24. Parabéns, viu, Fê?

0: 5 dias úteis para você marcar seu atendimento pelo nosso WhatsApp, tá? 319-9236-0714. O Marcelo tá chegando com Conexão BH junto com a Poli. Eu tô indo nessa manhã, tem Cassino da Caete a partir das 9 da manhã. E já já tem mais presentes pra você aqui, ó. Par de ingressos pra Casa do Hexa com Vitinho e Grupo Astral. Dia 13 de junho, 3 da tarde, na Orla BH. Ô, Poli, obrigado pela companhia nessa semana. Seja bem-vinda mais uma vez. Nos encontramos aqui na segunda.
1: Eu que agradeço, Rafinha. Excelente fim de semana pra você. Segunda-feira é nós.
0: 5 da manhã?
1: 5 da manhã.
0: 5 da manhã no Giro BH. Primeira edição. Obrigado pela companhia. Melhor ouvinte do mundo. Você que faz a BH FM junto com a gente. Vem aí o Conexão BH, você fica ligado e participa também do Trends daqui a pouquinho. A Poli tá cheia de assunto. Você vai mandar seu áudio, vai comentar aqui no Conexão BH desta sexta-feira. Obrigado pela sua companhia sempre.
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4: BH, bom dia, agora 10:02.
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4: No ar o Conexão BH nesta sexta-feira, 15 de maio de 2026. Bom dia. E olha a frase, cartão de crédito quebra um galho danado, mas depois ele pega o galho e bate na gente. Então, vai com calma aí, vai com calma aí. Negócio é meio complicado.
1: É bom dia. Sim mesmo, né?
4: Não é?
1: Complicado. Ô Marcelo, teve uma frase que eu falei pra Caiete ontem, que ela tava falando que gastou muito, né, na viagem dela de férias. Sim. E tal, que o cartão de crédito vai chegar. Diz pra ela o seguinte, que tem uma frase que me acompanha muito desde que eu sou adolescente.
4: Qual?
1: É o quem não deve, não tem.
4: É isso.
1: Você tem que fazer umas parcelas, tem que fazer umas dívidas pra você conseguir ter as coisinhas,
4: pra ter as coisinhas,
1: né?
4: Gente, é verdade. É,
1: senão você não tem nada.
4: Parceladinho até a lua a gente compra, né, pai?
1: Exatamente. Se dividir bacaninha ali, ó, perder de vista.
4: Dá tudo certo. Bom dia pra você. Daqui a pouquinho tem Trends, o que tá bombando na internet. Vem com a gente que o Conexão tá no ar nesta sexta-feira, BH. Não, não. Laje no teu coração.

0: Vitória Groove por aqui, nosso primeiro beijo. 10h19, seguimos por aqui com Conexão nesta sexta-feira, no embalo já do seu final de semana.
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0: Teve alguém que deu o último beijo, né? Olha, não vai beijar mais.
2: Ih, menino, sextou com um bafão aí na internet, Marcelo. O assunto mais comentado da última hora.
0: Ai, meu Deus do céu.
2: Virgínia Fonseca pegou todo mundo de surpresa nessa sexta-feira ao anunciar o fim do seu relacionamento com o jogador Vini Júnior. Eu acho que ninguém estava esperando, Marcelo, porque até ontem parecia que estava tudo bem. Ou seja, não acredite nas coisas que você vê por aí na internet.
0: Exatamente.
2: Tá? Eles já vinham sendo um dos casais mais comentados dos últimos tempos, né? E aí, nesse desabafo, nesse post que a Virgínia fez, ela disse que se dedicou muito à relação e que os dois decidiram seguir caminhos diferentes, tá? E aí, os fofoqueiros de plantão tão em polvorosa, tentando entender o que que rolou, né? Porque, como eu te disse, até ontem parecia que tava tudo às mil maravilhas, né?
0: Aham.
2: Uhum. E aí, foi isso. Todo mundo foi pego de surpresa. Eu fui, viu? Cheguei aqui, ó. Ah, tava aqui no computador, falei, gente, um bafão.
0: Bafão daqueles na sexta-feira pra causar. Eu achei que ia terminar depois da Copa.
2: Pois é, né, menino. Gente? E ontem, Virgínia tava lá, postou foto com a jaqueta com o rosto do Vini Júnior.
0: E hoje terminou.
2: E hoje terminou. E aí, Marcelo, eu tenho uma pergunta para o nosso melhor ouvinte do mundo.
0: Simbora.
2: O término da Virgínia e do Vini Júnior dividiu a internet. E aí, quando dois amigos seus terminam um relacionamento, como é que funciona a guarda compartilhada dos amigos, né? Você fica com quem na separação? Ou você consegue manter uma boa relação ali, ser diplomata, manter a amizade com os dois? Porque isso é muito complicado, né? Ó, por exemplo, no meu último relacionamento, quando eu terminei, tinha ali o núcleo que era dele e o núcleo que era meu.
0: E aí, como é que ficou,
2: gente? E aí, pronto,
0: gente?
2: Cada um ficou ali com seu núcleo. Ah, eu conheceu através de mim, então é meu.
0: tá comigo.
2: É, vamos colocar aí o bom senso, né?
0: Aham.
2: Uhum. É isso.
0: É isso. Melhor ouvinte do mundo, participa, manda áudio pra gente aqui. Eu tento manter ali a diplomacia, converso com um, converso com outro. Claro que realmente o meu melhor amigo vai continuar sendo meu melhor amigo,
2: é,
0: né?
2: É, com pessoa. Certeza, com certeza.
0: Mas
2: acontece.
0: Tento manter uma amizade, sim. Manda seu áudio pra gente aí, ó. 319-9236.

0: Vini Júnior e Virgínia estão sem amor agora.
1: É, acabou.
0: Cada um pro seu lado, né? Isso, pô.
1: E vida que segue, né?
0: É isso. E aí a gente tá perguntando pro melhor ouvinte do mundo aqui, você segue com quem? Né? Com o seu amigo, terminou? Ou com quem seu amigo namorava? Ou era casado, né?
1: É, como é que fica essa guarda compartilhada aí, né? Você mantém amizade com os dois?
0: Manda áudio. Olá, bom dia.
2: Bom dia, bom dia, bom dia. Bom dia, Poli. Bom dia, Marcelão.
0: Opa!
2: Vocês estão bons, né?
0: Não.
2: Já que o Lagoa Santa falando, sextou, né? Ô, oh, esse tema aí, eu tô contigo, Poli, não abro. Com você também, Marcelão, mesma opinião, né? O núcleo, né? Os amigos são os amigos de antes, né? É claro que é uma hora ou outra, a gente cumprimenta, conversa, mas eu acho que os amigos da minha ex é amigo dela, não é meu. E vai junto! Vai com Deus!
0: É cada um pro seu lado, então, né, pô?
1: É isso, né?
0: Ah, meu Deus! Manda seu áudio pra gente, participa aí, ó. Sextou na BH, 319-9236-0714. Vem com a gente, o Conexão tá no ar.

Tiaguinho por aqui na VH, poderosa, os melhores sons pra você participar junto com a gente, ó, as promoções também rolando lá no nosso site, tá bom? bhfm.com.br, perde tempo não, daqui a pouquinho no final dos 45 alguém vai se dar muito bem. 10h39, sextando por aqui na sua BH com muita música boa também, aquela trilha sonora pra você curtir o seu final de semana junto com a gente. Bom dia!

0: 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Menos é mais, aquele lugar, este lugar aqui em 102.1, no nosso site, na Alexa, em toda parte, na TV por assinatura. E você ligado com a gente nesta sexta-feira, no embalo por aqui do seu final de semana, com muita música boa, prêmios e informação o tempo todo. Ó, presentão saindo pro Leandro, bairro Amazonas, em Contagem, final do telefone 01. Parabéns aí, Leandrão, faturou par de ingressos pra curtir a casa do Hexa com o Vitinho e Grupo Astral. Dia 13 de junho, a partir das 3 da tarde, no Da Orla BH, classificação 16 anos. Parabéns, Leandro, já sabe, 5 dias úteis pra retirar seu prêmio aqui, de segunda a sexta-feira, de 9 às 4 da tarde. Combinado?
1: Combinado.
0: 10h51, bom dia, sextou, equipe de promoção da BHFM em toda parte também. Vou falar com eles. Célio Barbosa, fala Célio, bom dia!
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0: BH 5 para as 11.
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0: 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Sextando junto com você por aqui, com os melhores sons e, claro, você, melhor ouvinte do mundo, engajando, mandando seu áudio junto pra gente, participando, né, Polly?
1: É isso aí, Marcelo. Eu quero ouvir a opinião de vocês, hein?
0: Olá, bom dia.
2: Bom dia, Marcelo. Bom dia, Polly. Meu nome é Cristiane, sou motorista de aplicativo. Sobre o tema do dia, eu continuo com os meus amigos, mas eu também mantenho amizade com quem eu fiz amizade, com os amigos do ex. Oh. Eu termino com o ex, mas não termino as relações que foram construídas junto com o relacionamento, não. Tanto a família, quanto os amigos, eu mantenho. Quem quiser, né, manter. Tem gente que não aceita, mas eu não me importo com isso, não. Eu mantenho a amizade com os amigos deles também.
0: Olha aí, legal demais. Inclusive, tem gente que termina, né, e aí vira amigo do outro mesmo.
1: Sim,
0: né?
1: Acontece muito. Você faz amizades também, né?
0: Exatamente.
1: Comigo já aconteceu, inclusive, de encerrar a amizade com um e ficar amigo da outra pessoa.
0: Da outra pessoa mesmo.
1: É, exatamente.
0: Oh, gente, legal demais. É sobre isso. Por aqui na BHFM com muita música boa. Agora 11 horas em ponto. Bom dia, sextou, Diego e Vitor Hugo.

Pega Vitor Hugo, dama do baralho, no embalo do seu final de semana, você sabe, né? 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Atenção aí, ó. Vander do Horto, final do telefone 54, Vander. Faturou aqui, ó. Par de ingressos de arquibancada, Infinito Samba com Diogo Nogueira. Aí sim, hein? Dia 7 de junho, às 7 da noite, no B-Fly Hall. Classificação 18 anos, água de coco. Aí, Vander, já sabe, né? 5 dias úteis pra colar aqui na rádio, retirar seu prêmio de segunda a sexta, de 9 às 4 da tarde. Estaremos te aguardando. 11:03, bom dia.

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5: O número de fumantes no Brasil subiu pela primeira vez em quase 20 anos. E os motivos dizem muito sobre o momento que estamos vivendo. A pandemia aumentou a ansiedade e o isolamento. Crises econômicas e estresse no trabalho já são também grandes motivadores que levam ao vício. Mas, se é que existe um lado bom nessa história, é o reconhecimento do SUS com um programa especialmente elaborado para quem quer parar de fumar, combinando terapia em grupo, adesivos de nicotina e outros medicamentos. O programa brasileiro é reconhecido pela OMS como um dos melhores do mundo e quase quadruplicaram desde 2019. Para participar do programa, o usuário pode procurar uma unidade básica de saúde ou centros especializados de referência, onde profissionais capacitados conduzirão a avaliação e indicarão o tratamento mais adequado. E para mais boas notícias como essa, me segue lá no @SilviaCastroDC.
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6: BH, bom dia, agora 11:09.
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6: BH, beleza? Vamos nessa. Sextou, não joga problema em cima de não. Me não, eu não sou professor de matemática, hein?
10: Não começa não que eu te bloqueio.
6: É, vem não.
10: Eu já te bloqueio, você não vai saber nem de onde vem a bloqueação.
6: Sem muita atividade hoje, porque hoje é sexta-feira, pra não sufocar o artista.

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E pro Brasil, 11:29 ou 11:30 já. Vou falar 11:30. Que horas são? 11:30. Seguimos por aqui, sextando junto com você com muita música boa e com prêmio. Tem par de ingressos pro CineArte, o copo personalizado e exclusivo da BH. Já viu o filme do Michael? A biografia? A história da vida de Michael Jackson, além da música? Hoje mesmo eu vi.

0: Mendes por aqui na BHFM nesta sexta-feira. Direitos iguais. E aí, você anotou direitinho a sequência das três músicas ou dos três artistas? Ah, é bom demais. Sabe por quê? Sabe por quê? Tem 20 prêmios Mondial por aqui. Pode ser seu. Exatamente. Já pensou, hein? É a sequência premiada de maio. Anotou? Vai lá no site. bhfm.com.br. Tem uma airfryer, batedeira, cafeteira elétrica, crepeira. Aliás, a crepeira eu adoro. Todo mundo sabe disso, né? Chama os amigos. Vamos fazer um crepe aqui hoje. Você gosta de crepe doce ou crepe salgado? Ah, eu sei fazer. Um chocolate. Não. Gosto aqui de queijo com presunto. De frango. Por que não? De calabresa, muito bom. Fogão elétrico, micro-ondas, Max Grill e muito mais. Anotou a sequência? Vai no site, confere o regulamento pra se inscrever. Perde tempo não, BH. Opa, tem prêmio saindo pro Carlos do bairro São Gonçalo de São Gonçalo do Rio Abaixo. Final do telefone 43. Aê, Carlos, fatura o par de ingressos pra qualquer cinearte, o copo personalizado e exclusivo da sua BH. Dois prêmios em um, aliás, três, né? Porque é par de ingressos, vai você ir mais um, mais o copo. Que é isso? Essa rádio é uma mãe. Aí você pode assistir, ó, O Diabo Veste Prada 2, o Michael Jackson, a biografia, ou outros filmes que estão lá em cartaz. Você que vai escolher, é você quem manda. Cola aqui na rádio e pega seus prêmios, beleza? 15 faltando pro meio dia, BH. Bom dia, excelente sexta-feira.
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0: Vamos lá então falar de futebol por aqui na BHFM na manhã desta sexta-feira, Poli. Conta pra gente.
2: Bora, Marcelo. Vamos de curiosidades. A Copa do Mundo desse ano chega cheia de novidades. Além de ser a primeira edição com 48 seleções, o torneio vai contar pela primeira vez na história com um show de intervalo oficial na grande final. O anúncio foi feito essa semana pela FIFA, que escolheu nomes de peso pra festa, viu? Madonna, Shakira, o grupo BTS, todos eles vão se apresentar na decisão no Mundial. E falando em Shakira, a cantora colombiana é a responsável pela quarta vez por dar voz à música oficial da Copa do Mundo, com a faixa Dai Dai. Será que vai pegar igual Waka Waka?
0: Com certeza, hein?
2: Bombou, bom, né? Demais. Ó, o vídeo promocional da nova música foi gravado durante a passagem da Shakira pelo Rio de Janeiro no início desse mês, incluindo cenas no Maracanã. Vocês já viram? Ouviram? Eu ouvi.
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1: Hoje em dia a moda é streaming. 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
2: É.
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1: Ah, e tem os sabores laranja pera, guaraná da Amazônia e limão siciliano. Não sei se a venda deles vai aumentar anunciando aqui no nosso programa, entendeu? 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
2: Só você?
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6: Vem aí o Expo Favela Minas Gerais, a maior feira de empreendedorismo de favelas do Brasil, com a edição mineira recheada de atrações, palestras, workshops, exposições, entrevistas, mentorias e muitos negócios fechados. Afinal de contas, o objetivo da Expo é criar um ambiente estratégico de conexões com investidores, marcas e parceiros capazes de acelerar empreendimentos e gerar novos negócios a partir das oportunidades que surgem ao longo do evento. Atualmente, dos 17,9 milhões de moradores em favelas, 5,2 milhões já empreendem e 6 milhões sonham em ter um negócio próprio. Quer melhor oportunidade do que essa? Para mais informações, acesse expofavelaminas.com.br e para mais boas notícias, me segue lá no arroba Silvia Castro DC.
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1: Bom dia! 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
2: 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Bom final de semana.
1: Para você também.

0: Márcia BH 102.1, Gilcinho, o que é que eu faço agora? Você fica ligado com a gente, fica aqui na BHFM, né? A gente segue te animando aí, fazendo parte do seu dia, da sua sexta-feira, no seu final de semana, e agradecendo você que escolheu a BHFM pra ter a sua sexta-feira junto com a gente, tá bom? Vamos juntos aí, você daí e a gente daqui. Já já tem trends pra você interagir junto com a gente também. A Priscila, do bairro Quintas do Jacuba, em Contagem. Final do telefone 80, se deu bem, Pri. Faturou em voucher de 2 horas no Motel Del Rey e o copo personalizado da BHFM, já sabe, 5 dias úteis para retirar seus prêmios, de segunda a sexta-feira, de 9 às 4 da tarde. Vem cá, vem cá.
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0: Meio-dia.
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12: Alô, alô, empresas e governo. A população, de forma geral, vai cobrar cada vez mais responsabilidade e ação com relação ao aquecimento global. No Brasil, 70% dos entrevistados da pesquisa Ipsos afirmam que é preciso agir agora contra as mudanças climáticas para não comprometer as futuras gerações. 71% dizem que o país deveria fazer mais para enfrentar a crise climática, o que mostra também uma maior preocupação dos brasileiros. E quando há preocupação, há também ação. Ao mesmo tempo que cada um tem se empenhado para evitar o desperdício e o gasto com energia, tem também cobrado mais ação do poder público. É esse o caminho. Todo mundo fazendo a sua parte, não acha? Me conta lá no @SilviaCastroDC.
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15: BH, meio-dia e 5.
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15: então, meio do dia já, o negócio agora é começar a deixar aquela demanda pra segunda-feira, né? Ah, faz isso pra mim, tô sem tempo. Ah, me ajuda nisso. Não posso. Ah, não quero. Vamos com mais leveza aqui na BHFM e já vem aquela cobrança do Pix pra aquela pessoa que tá te devendo, né? Mas daquele jeito carinhoso que eu sempre faço aqui na sexta-feira, hein?
3: E a vossa transferência ainda permanece nos reinos das promessas?
15: É, de repente vai tocar no coração da pessoa, ela vai te fazer o Pix.
16: Mais de 45.

0: 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Boa tarde.
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0: O que tá em alta na internet, você fica por dentro aqui na BH FM e ainda comenta com a gente, né, Polly?
2: Com certeza que a gente habla mesmo, Marcelo. Vamos falar da Anitta.
0: Opa!
2: Resolveu mandar a real sobre a maternidade e dividiu opiniões da internet. Como a gente gosta de polêmica, a gente vai comentar.
0: Vamos
2: em uma
0: lá.
2: Entrevista, ela disse que não congelou ovos e que não se enxerga sentindo prazer ou sendo feliz tendo filhos.
0: Olha só.
2: Ah, menina, pra ela, a sociedade bota uma pressão muito grande nas mulheres, como se a maternidade fosse a única forma de realização. Mas ela se sente completamente realizada com a carreira, com os amigos e com a vida dela do jeitinho que está. Aí, menino, o vucu-vucu nas redes sociais começou, né? O assunto virou um debate daqueles. Muita gente elogiou a coragem da Anitta de falar abertamente sobre não querer ser mãe. Enquanto o pessoal mais tradicional achou a declaração um pouco polêmica.
0: Olha aí, gente. Mas cada um faz o que gosta, né? Cada faz o que quer da vida,
2: exatamente.
0: Gente.
2: Exatamente. Você não tem nada a ver com a vida dos outros.
0: É.
2: Mas aqui, como a gente gosta de dar opinião e ouvir também, pra você, melhor ouvinte do mundo, realização é ter uma casa cheia de filhos ou uma conta bancária gorda e liberdade pra viajar o mundo? Fala aí, Marcelo, sua opinião.
0: Eu vou aliar o útil ao agradável, as duas coisas. Viajar o mundo com a minha família, com meu filho, com minha esposa, eu acho que seria isso. E com a conta gorda seria útil também, seria muito bom, né, pô?
2: Seria, e seria vencer na vida. Conta pra gente o nosso WhatsApp 31992360714.
0: Vem com a gente na BH.
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0: 102.1 com o Gustavo Lima, retrovisor. Ah, olhou no retrovisor aí, viu que já passou quinta, quarta, terça, segunda, hoje é sexta-feira. O final de semana tá na área e você chega junto com a gente, manda seu áudio pra gente aqui, né, Poli?
1: Estamos aguardando a participação de vocês.
0: Chega junto, olá, boa tarde.
2: Alô, galera da BHFM, alô, Marcelo, alô, Poli.
1: Uhul.
2: Bom, pra mim, realização... É a conta bancária gorda, viu? Oh. Família, pode ser os amigos, pode ser meu cachorro, as pessoas que eu amo. Mas eu tô afim de viajar, de viver. Antes do mundo acabar, né? Vamos aproveitar. Valeu, galera. Um beijo.
0: Valeu.
1: Tem isso também, né, Marcelo?
0: Exatamente,
1: vamos,
0: gente,
1: aproveitar, porque ninguém sabe o dia de amanhã.
0: Tem que aproveitar o agora. É. E manda seu áudio pra gente. Aproveita e manda seu áudio. 319-9236-0714. Sextou, BH, e o Xande de Pilares. Essa música aqui, ó, sensacional.
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0: Uma homenagem linda.

0: Já mandou? 319-9236-0714 pra você. Realização, vai ter uma casa cheia de filhos, família toda, uma conta bancária gorda e liberdade pra viajar o mundo. O que você acha, hein? Manda seu áudio aí pra gente, fica à vontade. 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
5: BH agora 12:49. Boa tarde pra você. Excelente sexta-feira, hein?

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1: é isso, Muzinho Péricles na BH, em qualquer cama, sextando com você. Ah, respira fundo que a sexta-feira chegou, daquele jeitão que a gente gosta, alto astral, música boa, muita informação por aqui, energia positiva no ar, né, Polly?
2: Lá em cima, daqui a pouco eu vou sextar também, hein,
1: opa,
2: gente?
1: Vem com a gente por aqui na BH FM com muito som bom e informação, daqui a pouquinho tem trends também.
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1: Quatro faltando pra uma, BH.

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2: Simbora então, hein? Você acredita que temos aqui, ó, 20 prêmios Mondial na sequência premiada?
4: Não acredito não, Charlene.
2: Pode acreditar, Charlene. Anota a sequência aí das três músicas ou dos três artistas, cola no site bhfm.com.br, lá você confere direitinho o regulamento, vai responder aquela perguntinha e vai se inscrever, bebê.
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0: Fica com a gente mesmo por aqui na VHFM, o Jorge e o Matheus. Pra sempre com você. 1h16 nesta sexta-feira, no embalo do seu final de semana. Seguimos por aqui na VHFM com aquela trilha sonora boa pra você curtir e, claro, com informação, com trends.
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0: Poli Rosado tá por aqui e conta pra gente o que tá em alta na internet, né, Poli?
2: Agora, Marcela, um assunto um tanto curioso.
0: Opa!
2: Se você achava que colar figurinha no álbum da Copa era só diversão ou gasto de dinheiro, segura essa aqui. A ciência provou que o hábito faz muito bem para a cabeça. Uma revista revelou que o clássico álbum pode ser um santo remédio para a saúde mental dos adolescentes. Sabe por quê, Marcelo?
0: Por quê?
2: Em tempos onde a garotada vive enfiada no celular, o álbum traz de volta aquela interação real, cara a cara. Resgata essa experiência. Os especialistas explicam que o ato de negociar as figurinhas repetidas, ir pessoalmente aos pontos de encontro para trocar, segurar aquela ansiedade para poder abrir aquele pacotinho, isso tudo ajuda a diminuir o estresse, exercita a paciência e ainda combate o isolamento social.
0: Gente!
2: Eu gostei, hein?
0: Tudo isso,
2: você já tá figurinha? Você já tá colecionando?
0: Eu vou começar a colecionar depois dessa aí. Que isso, pô?
2: Eu achei chique.
0: Legal.
2: E aí, vamos de pergunta, então, pro nosso melhor ouvinte do mundo? Essa é boa, hein? Se trocar figurinha diminui o estresse dos adolescentes, pra você que é adulto, o que alivia o seu estresse? Eu já vou responder.
0: Por favor.
2: Um pix na minha conta.
0: Um pix?
2: Menino, mal, o estresse acaba na hora.
0: Rapidinho?
2: E quanto maior, mais rápido acaba o estresse. E você, Marcelo?
0: Uma corrida hoje.
2: Boa!
0: Uma corridinha ali na Pampulha, pra mim, me alivia o estresse de uma maneira.
2: Muito bom, o esporte é muito bom pra aliviar o estresse, eu gosto também.
0: Faz diferença.
2: De pix e esporte.
0: Pix Esportes. E você, melhor ouvinte do mundo, é o quê? É uma corridinha? É Pix? É uma cervejinha geladinha? Tem gente que gosta.
2: Bom também.
0: No final
2: bom
0: do
2: também.
0: Dia, né? Um happy hour junto com os amigos.
2: Com certeza diminui o estresse.
0: É, exato. Então, manda pra gente seu áudio. 319-9236-9236.

0: Péssimo Negócio, 1h27. Boa tarde, tá sextando aí? Tá sextando, a gente quer conversa, a gente quer aqui ouvir a sua voz na BHFM. Se trocar figurinha diminui o estresse dos adolescentes, pra você que é adulto, o que alivia o seu estresse? Tá estressado? O que você faz, hein? Manda seu áudio, 319-9236-0714. Boa tarde!
1: Boa tarde, Marcelo, boa tarde, Poli. Sobre a trend aí, ó, o que alivia meu estresse? Ah, é sair daqui do serviço, igual eu vou fazer hoje, pra um bar, tomar aquela gelada, porque sextou e a gente merece. As crianças podem até colar a figurinha de álbum, mas adulto, filho, cola a cerveja no peito. Vamos fazer exercício, levantamento de copo hoje. Sextou?
0: Aí é
1: boa
0: bom.
1: Tarde pra vocês. Aqui é Juliana Corrêa Reis, do bairro Serra.
0: Valeu, Juliana. Sextou então, hein? Bom demais.
2: Boa tarde, BHFM. Boa tarde a todos. Aqui é Thaís, Rio Grande das Neves. Bom, o que alivia meu estresse? Com certeza. Seria um cartão de crédito ilimitado e que não chegue fatura pra gente pagar. Brins. E uma prainha, claro, uma cervejinha, pé na areia, água de coco, beira do mar. Obrigada, BH. Melhor rádio do mundo.
0: Achei que ela ia emendar aqui o pagode agora do Diogo Nogueira. Que isso, hein? Muito bom.
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0: É sexta-feira, galera. Olá!
4: Boa tarde. Boa tarde, Marcelo. Boa tarde, Poli.
0: Ei, já.
4: Gente, sabe o que que alivia meu estresse?
0: O quê?
4: É tomar uma kriptonita extremamente gelada. Uhum. Acaba com todo o meu estresse. Eu esqueço do mundo.
0: Ai, aquela verdinha.
4: Aqui é a Jaque do Castelo, BHFM, a melhor rádio do mundo.
0: Ai,
4: tchau,
0: aquela verdinha, né? Aquela verdinha, sei qual é. Geladinha, né? Cai bem mesmo numa sexta-feira. E você aí, manda seu áudio, participa com a gente. Boa tarde.

0: Santana por aqui na VH. Olho Marrão por aqui em 102.1 nesta sexta-feira, dia 15 de maio. Seguimos por aqui, meio de mês. Você tá ligado na VH? Opa, aí é bom, hein? Aí é bom. Lohana Lima tá na área. Hã?
1: É sexta.
0: Hoje é sexta. Tem prêmio saindo o tempo todo, aliás, pro Elter, do bairro Fernão Dias, final do telefone 24, faturou aqui Elter, combo American Burger, hein, ó. 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E aí, estamos perguntando aqui, a gente continua perguntando, se trocar figurinha diminui o estresse dos adolescentes, para você que é adulto, o que alivia o seu estresse, hein, numa sexta-feira? O que, que alivia o seu estresse? Manda pra gente aí, 319-9236-0714. Já o seu áudio por aqui na BHFM no Conexão, aqui no Trends BH. Simbora, BH! 1h46 agora.
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Pesquisas mostram que a prática de desenhar regularmente pode fortalecer conexões em nosso cérebro. Idosos que desenhavam diariamente relataram sensação de presença e foco, semelhante à meditação, e quase 75% entraram em estado de fluxo, aquele momento em que o tempo passa sem perceber quando estamos inteiramente entregues e dedicados ao que estamos fazendo. Quer fazer um teste simples para testar como anda a saúde do seu cérebro? Desenhe um relógio de ponteiros e marque 10.

0: ou 11 horas. Parece simples, mas erros na posição dos números, ponteiros no lugar errado ou relógio incompleto pode indicar alterações cognitivas que merecem atenção médica. No mais, rabisque à vontade e deixe a criatividade e o seu cérebro trabalharem. Para mais boas dicas como essa, me segue lá no @SilviaCastroDC.
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1: 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E aí, se trocar figurinha diminui o estresse dos adolescentes pra você que é adulto, hein? Numa sexta-feira, à tarde. Ensolarado? Tá ensolarado aí? Tá ensolarado, né? Meio lusco-fu. Tá bom, tá bom. O que alivia o seu estresse, hein? É uma corridinha, um exercício físico? É tomar uma, hein? É conversar com os amigos, né não? Hein? É trocar uma ideia com o familiar? É fazer o quê? A gente quer saber. Manda seu áudio aí, 319-9236-0714.
2: Boa tarde, galera da BHFM. Então, o que alivia meu estresse? É claro que é ir no pagode.
1: Opa!
2: E melhor ainda é quando eu ganho da melhor rádio de BH os ingressos, os melhores shows.
1: Aí é bom.
2: Ana, do bairro Camargo.
1: Ô, Ana, valeu. Obrigado aí pela sua participação. Seguimos por aqui na BH e você segue participando das promoções aí dos pagodes.
3: Boa tarde, BHFM.
1: Opa!
3: Daniel, Sabará.
1: Bom.
3: Trabalhando aqui nos condomínios fechados de Nova Lima, hein? Que tema bacana. Bom, enfim, quando eu era criança, eu trocava muita figurinha. Tazo também, quem lembra do Tazo, né? Ah, galera, eu hoje em dia vou falar a verdade. O que me faz ficar mais calmo é tomar uma, adorar a Deus, agradecer Ele por tudo, curtir minha família, minha recém-nascida, tá com 30 dias, tenho 5 filhos homens.
1: Opa.
3: E agora é a primeira menininha, a xadozinha da casa.
1: Ó, oh, legal.
3: Então, isso que me deixa feliz, encher a paciência da esposa quando ela tá fazendo comida, ir lá beliscar a comida, vida que segue, aproveitar a vida, que a vida é curta demais pra se arrepender. Boa tarde, BHFM. Tamo junto.
1: Tamo junto, valeu, obrigado pela sua participação, bom trabalho aí, sextou, hein? E aí, olá, boa tarde, quem é? Oi? Oi, cadê o negócio aqui?
4: Boa tarde. Opa. A todos. Fala, Marcelão.
1: É.
4: Fala, Poli. Thiago de Lagoa Santa falando.
1: Ô, rapaz.
4: Ô, gente, hoje atualmente tem tirado meu estresse é jogar uma sinuquinha, viu? E a cervejinha do lado também faz parte, né? Mas jogar sinuca tira o estresse. Vai pegar lá, dá umas tacadas, dá umas pancadas na bola lá, o estresse vai embora.
1: Opa, aí é bom.
4: Fui.
1: Valeu, tamo junto, obrigado pela participação. E aí, seguimos por aqui na BHFM, ó. E aí, Lauana Prado pintando na área. Animar a sua sexta-feira, o seu final de semana por

0: 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Lamona Prado, me leva pra casa. Escrito nas estrelas. Saudade. Se troca a figurinha, diminui o estresse dos adolescentes pra você que é adulto. O que alivia o seu estresse, hein? 31992360714. Última rodada. Olá. Boa tarde.
1: Boa tarde, galerinha da Bega FM. Eu me chamo Fábio.
0: E aí, Fábio?
1: Falo aqui de Nova Lima.
0: Alô, Nova Lima.
1: O que alivia meu estresse é... Entrei numa sexta-feira dessa aqui, é chegar num barzinho, conversar com alguém, tomar uma cerveja, tomar aquela cachaçinha.
0: Opa.
1: Nossa, isso aí, depois das duas, três cervejas, umas duas cachaçinhas, aquele estresse meu já passou e eu já tô 100% calmo, tranquilo, na paz, de boa. Tchau, obrigado.
0: Tá neutralizado, né? Sobre. Olá, boa tarde.
2: Fala, galera da BHFM.
0: Tudo bom?
2: Com certeza o que alivia meu estresse
0: é o quê?
2: É comer aquele docinho.
0: Ah, numa sexta-feira, agora depois do almoço, nada pra fazer, um docinho, uma goiabada com queijo, cai muito bem. Prêmio. Prêmio também é bom, tira o estresse, alivia, né? Não, prêmio, presente. Aqui na BH tem um tempo todo. A Jaqueline do São Pedro, final do telefone 34, se deu bem aí, Jaque. Faturou, hein? 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Já, já, mais uma edição dos 45 minutos direto de muita música. Tem mais uma edição do Trends com outro tema que tá bombando na internet. E claro, pra você seguir participando junto com a gente nessa sexta-feira.
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0: Boa tarde. 2:02.
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6: BH agora 2:06.
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9: Mais de 40.

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1: Obrigado. Alô, só pra contrariar.
2: Essa marcou gerações. Quem sabe solta a voz, canta com a gente assim, ó.

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0: Maraíza por aqui na BH na sua sexta-feira. A culpa é nossa. Trend BH. Hora de informação por aqui, hora de ficar por dentro do que tá em alta na internet por aqui nesta sexta-feira. Lohana Lima tá na área. O que foi, Lohana Lima?
1: Ei, Marcelo, boa tarde pra você. Oi, melhor ouvinte do mundo. Gente, sextou finalmente, hein?
2: Ihu!
1: Que semaninha acabou.
0: Graças a Deus, hein?
1: Fim de semana, de folga, será?
0: Folga? Será? Folga é bom, hein?
1: Folga é bom, você vai ter?
0: Eu vou ter uma folguinha aí, hein?
1: Eu não, hein? Olha só, Marcelo, vamos falar de outra coisa. Instantes. Tá sabendo o que é isso?
0: Instantes me mostrou aqui agora, menina.
1: Gente, tive que explicar o tema em tempo real pro Marcelo aqui antes de entrar no ar, senão ia dar ruim.
0: Tio Marcelo.
1: Pois é, Marcelo. Olha só, o Instagram lançou ontem o Instantes, que é um novo recurso pra fotos de visualização única e que elas só ficam disponíveis 24 horas no ar. O que que acontece? Viu, acabou. Você não reassiste, você não vê de novo. Não é que nem os stories, você pode voltar lá na pessoa, ver direito, parar assim pra ficar observando os detalhes.
0: Não,
1: viu? Tá visto, acabou. Vida que segue. As fotos podem ser acessadas na área de mensagens. Então, pra quem não viu ainda, vai lá no direct. Lá embaixo tem uns quadradinhos. Na pontinha, assim, do celular. Na ponta direita. Vai ter uns quadrados, você vai clicar lá, você vai ver, o povo já começou a postar as fotos de visualização única. E tem até um aplicativo próprio do Instantes, olha, né? Se você quiser ver só isso, você baixa lá Instantes, tá disponível para Android e iOS. A proposta é parecida com o que já existe, né? Em aplicativos como Be Real e também o Snapchat, que já foi muito famoso, mas hoje ninguém...
0: Caiu em desuso.
1: Basicamente,
0: um né?
1: Usa o Snapchat, né? Que mostram conteúdos mais autênticos e de curta duração. Gente, não dá pra pôr filtro.
0: É aquilo ali.
1: É, não dá pra abrir a câmera em 0.5 e fazer grandes imagens, aquele negócio todo. É um quadradinho pequeno, postou a foto lá sem muito rebuliço, sem mexer demais, sem editar demais. Viu, tá visto, acabou. Beijos.
0: É isso.
1: Rápido, ligeiro, rasteiro.
0: Muito bem.
1: E aí eu quero saber, melhor ouvinte do mundo, de você. Tudo vira notícia no seu Instagram? Você posta e atualiza mesmo seus seguidores, sua audiência? Ou quem quiser saber da sua vida tem que ir lá na sua casa.
0: Tem que mostrar.
1: Rede social não é pra você,
0: não. Não é seu forte.
1: Conta pra gente, 319-9236-0714. Você, Marcelo?
0: Ah, não, eu posto muita coisa, mas algumas coisas não, Lolo. Geralmente as coisas da minha vida pessoal eu deixo um pouco mais baixo, sabe?
1: Uhum.
0: Posto mais trabalho mesmo.
1: É só trabalho, trabalho.
0: Você, Lolo?
1: Eu, 99% que eu posto no Instagram é trabalho.
0: Trabalho também, né?
1: A minha vida pessoal eu deixo, graças a Deus, bem pessoal. Então, eu também não sou de postar coisas muito da minha vida mesmo, íntimas, não. Mas trabalho até que eu acho que eu atualizo bem aqui o melhor ouvinte do mundo que nos acompanha. Com os bastidores, com as coisas que são feitas. Mas não, no meu Instagram, tudo não vira notícia lá, não.
0: Muito bem. Manda áudio pra gente, então vai e participa. 31 99236

0: The Weeknd por aqui na sua BH nesta sexta-feira. E ó, você, melhor ouvinte do mundo, segue participando. Manda áudio pra gente, né, Lohana Lima?
1: 319-9236-0714. Tudo vira notícia no seu Instagram. Ou se alguém quiser saber da sua vida, tem que ir lá na sua casa mesmo. Porque você não posta nada. Tá nem aí pra esse negócio de rede social.
0: Vem com a gente por aqui na BHFM, hein? Participa! Tem prêmio saindo pro Ronan, do Conjunto Betânia, final do telefone 92. 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Boa tarde, 15 para as 3 agora.
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3: Estamos de volta. Boa tarde, minha BH. 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
1: Essa aqui tem que estar preparado pra sofrer, hein? Quem sabe solta a voz, canta pra gente assim, ó.

0: gosto de você, já era! É, indo embora, mas antes tem um áudio da galera que mandou aqui pra gente, Lohana Lima.
1: Perguntamos o seguinte, Marcelo, aí no seu Instagram, tudo vira notícia ou quem quiser saber da sua vida tem que ir lá na sua casa? Bora ouvir?
0: Olá!
2: Ô, BH, eu posto tudo da minha vida.
1: Menina!
2: E em tempo real, viu?
1: Ah, é?
2: Por quê? Não é porque eu sou fofoqueira, não, mas é porque é meu ganha-pão. Eu trabalho como influencer digital aqui da minha cidade, né? Tô no processo pra virar, quem sabe, a próxima Virgínia.
0: Aí.
2: E melhorada, né? Com certeza, né? E sem o Vini Júnior. Ela também tá
1: meu
2: sem,
1: Deus.
2: Né, aliás.
1: É.
2: Eu posto tudo, né? Com exceção de algumas coisas. Eu mostro minha vida, né? Meu bebê, rotina de casa. Mostro também os meus parceiros, né? As divulgações que eu faço. Mas não mostro meu marido. Nada sobre casamento, nada sobre muita polêmica de maternidade. Isso aí eu não mostro, porque, né, a gente tem que preservar, porque o povo não pode ver um casal no Instagram que eles botam oito tandera, aí a gente começa a brigar. Mas é esse meu ganha-pão, então eu tenho que postar, né? Inclusive, segue aí, BH. @PatiMartinsAzevedo.
0: Segue a Paty.
1: Olha!
2: Beijo! Ainda amo ouvir vocês. Vocês animam meu dia.
0: Ô, Paty.
1: Ah, Paty, obrigada. Ainda fez a propaganda dela. Paty Martins Azevedo. Vou olhar já seu Instagram, Paty. Essa daí da maternidade polêmica, você aprendeu com a Rafa Kalimann essa semana, né?
0: Foi, né?
1: É, aprendeu. A Paty é esperta.
0: Muito bem. Finalizando o tema aqui, vem aí Célio Barbosa com mais uma edição dos 45 de Música. Tô de volta na segunda-feira, às 10 da matina, com Conexão Lohana Lima.
1: Falando em Instagram, segue a gente lá, @RádioBHFM, @MarceloLocutor e @LohanaLima, LOHANNA, Lohana Lima. Bora colar no Instagram também, galera.
0: Bom final de semana, Lolo.
1: Beijo, Marcelo.
0: Beijo. 2h58, BH.
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2: BH 3 e 2.
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2: E aí, tudo bem? Tudo bacana? Todo mundo feliz? Triste? Virgínia e Vini terminaram? Mas o legal é que hoje é sexta-feira. Então bora pra cima com tudo. Tá começando 45 minutos de música direta aqui na sua BH.
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0: pra quê? Fala pra mim, vai.
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0: Felicidades de sexta-feira pra você que tá aí junto com a gente, curtindo 45 minutos de música e também participando na nossa sequência premiada mês de maio, que vai te dar 20 prêmios da Mondial. Demais, hein? Vai no site ou no app, leia o nosso regulamento, faça seu cadastro e participe. 3 e 12, BH, boa tarde.
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0: Vitor Hugo, entregador de flor. 3h29. Essa tarde, sexta-feira, fica ainda melhor pra você. Faz o seguinte, se cadastra no site ou no app agora. Já tem par de ingressos pra curtir ao vivo e a cores. Humberto convida Gabi. Vai ser dia 30 de maio, a partir das 9 da noite, no Praia Buritis. Classificação 18 anos. Quer? Então faz o seguinte, corre lá, hein? Se cadastra no site ou no app da sua BH. 3h29.
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0: conseguiu? Manda pra gente agora no site ou no app da BH. E o par de ingressos, quem vai curtir ao vivo e a cores, Humberto convida Gabi no dia 30 de maio agora, a partir das 9 da noite no Praia Buritis, classificação 18 anos, e é você, Rosângela, Novo Eldorado, final telefone 28. Bom fim de semana, Rô, tudo de bom, cola BH, 5 dias úteis, Avenida Raja Gabalha, 3502, quarto andar, bairro Estoril, entre 9 e meio-dia e de 1 às 4 da tarde.
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0: BH, faltando 15 para as 4.

0: aqui na BH. Boa tarde, Lulu do Barreiro.
1: Boa tarde, Celinho. Você tá bem?
0: Tô bem.
1: Bora de notícia? Sextou?
0: Sextou.
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1: A Prefeitura de Belo Horizonte anunciou hoje medidas nas obras previstas para o anel rodoviário. Duas novas áreas de escape e mudança na circulação de veículos pesados são as principais delas. O investimento é de mais de 180 milhões de reais no trecho sob gestão da cidade. De acordo com dados da Secretaria de Estado de Justiça e Segurança Pública, Sejusp, em 2026 foram registrados 1.125 acidentes, com 124 vítimas entre leves e graves. No mesmo período de 2025, haviam sido registrados 1.408 acidentes e 188 vítimas. A lateral esquerda do Cruzeiro tem exigido atenção do clube. Com Cauã Prates de saída e Kaique recebendo investidas, a direção tem sondado nomes. Um dos nomes analisados pelo Cruzeiro, de acordo com o GE, é o Wendel, do São Paulo. O Cruzeiro procurou a diretoria para entender a situação do lateral e avaliar uma possível negociação, mas as conversas ainda não avançaram. Outro nome, de acordo com o GE, que desperta interesse do Cruzeiro é o Bernabei, do Internacional. O Cruzeiro ainda não apresentou proposta, mas acompanha a situação do lateral esquerdo. Menino, e esse assunto aqui, hein?
0: Nossa, só se fala nisso.
1: Meu Deus, você começou a hora aqui com isso. Até o Celinho tá por dentro. Vini Júnior e Virgínia não são mais um casal.
0: Não.
1: Até aí todo mundo já tá comentando. Só que o que a galera tá reparando aqui, Celinho, é que algumas horinhas antes do anúncio do término, a Virgínia marcou presença na partida do Vini Júnior pelo Real Madrid. Na ocasião, ela chegou a usar uma jaqueta jeans personalizada com a estampa do rosto do jogador. Ela ganhou uma declaração dele em uma postagem que foi arquivada no perfil. Na legenda, ela escreveu: "Tava com saudades de assistir um jogo aqui." E o Vini respondeu: "Te amo." Tinha stories dela chamando ele de lindo, gato, maravilhoso.
0: Ué, então, o que que aconteceu?
1: O que que aconteceu?
0: Como é que vai falar que é incompatibilidade de agenda?
1: Não.
0: Vamos lá.
1: Com certeza. Expôs o negócio todo aí, agora na hora que termina não fala o que, que é que rolou.
0: A gente quer saber.
1: Da horas antes estavam de chamego.
0: Tava, acabou.
1: Tava de negocinho de te amo pra cá, te amo pra lá, narizinho.
0: Será que tinha
1: coladinho, beijinho?
0: Na parada?
1: Não sei. Fofoqueiro, você, hein,
0: desse
1: sério.
0: Jeito? Tá,
1: fofoqueiro.
0: O Vini é jovem, né? Jovem.
1: Ela também é jovem.
0: É.
1: Muito jovem.
0: É.
1: É, gente. Não gosto desse negócio de não ficar sabendo as coisas. Tudo dito, Celinho.
0: Tudo dito, Lolo. Daqui a pouquinho você volta com mais.
1: Aí sim, com mais um hashtag. Quem sabe no próximo eles já não tenham voltado.
0: Verdade.
1: As coisas são rápidas na internet.
0: Rapidinho demais.

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0: BH, faltando um para as quatro.

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12: BH 44.
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4: Chega junto, bora curtir música boa nessa sexta-feira, dia 15 de maio. Ó, meio quinto do mês já, hein? E até agora você não tá participando com a gente da sequência premiada. Vou puxar sua orelha, hein? Participa aí. Três músicas, você tá dentro e pode faturar 20 prêmios da Mondial.
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0: pouquinho.
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0: Thiaguinho, Vou Querer de Novo. Fechou, 45 minutos de música. Corre lá no site ou no app. Manda as musiquinhas pra gente, pra você participar da sequência premiada mês de maio. Quem sabe no final do mês, levar 20 prêmios da Mondial.
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0: BH 17 para 5.
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0: Para nossa alegria, ela voltou com mais informação. Oi, Lolo.
4: Oi, Celinho. Boa tarde mais uma vez para você. Oi, melhor ouvinte do mundo. Sextou. Bora de notícia.
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4: Os alunos da rede estadual de ensino de Minas Gerais que solicitaram a isenção da taxa do Enem 2026 já podem consultar o resultado do pedido na página do participante no site do INEP. Estudantes que tiveram o pedido negado têm até esta terça-feira, dia 19 de maio, para recorrer. O recurso deve ser feito exclusivamente pela página, onde o candidato precisa justificar o motivo do pedido e enviar os documentos que comprovem a situação, como histórico escolar, comprovante de renda ou número do CAD único. O resultado definitivo vai ser divulgado no dia 25 de maio e, de acordo com a Secretaria de Estado de Educação de Minas Gerais, os estudantes que conquistarem a isenção ainda não estão com as inscrições garantidas. As datas para inscrição serão divulgadas em breve pelo INEP, que é o instituto responsável pelo exame, e o exame está previsto para os dias 1º e 8 de novembro.

0: Alves. Muito bem. Ele é aí um dos cotados para assumir o cargo. A expectativa é de que o Atlético já tenha uma definição em relação ao nome na próxima semana. Patrícia Poeta se juntou a uma lista de celebridades no tapete vermelho do Festival de Cannes. Chique ela, hein? E pra estreia no evento, ela escolheu uma criação exclusiva do estilista Jean Fares, conhecida pela dramaticidade elegante e pela construção sofisticada de suas peças. Ela tava muito bonita, Célio. E sabe um detalhe a mais que deixou ela ainda mais bonita? Ela aproveitou o momento para fazer uma homenagem à Hebe Camargo, usando joias originais que pertenceram à eterna rainha da televisão brasileira. As peças marcaram diferentes momentos da vida e da trajetória da Hebe e estão guardadas sob os cuidados de Lídia Sayeg, que é tutora e responsável por preservar parte deste acervo histórico e afetivo de Hebe Camargo.
1: Patrícia Poeta, casada ou solteira?
0: Eu não sei. Acho que ela é casada.
1: Ela é casada?
0: É, ela tem um filho adolescente.
1: É, adolescente eu sei.
0: É, acho que ela é casada, sério. Por quê?
1: Não, só queria saber.
0: Ué? E você, Célio? Você é casado ou solteiro?
1: Eu sou casado. Ué,
0: então?
1: Não, só queria saber se a Patrícia Poeta é casada ou solteira.
0: Fecha esse hashtag aí, faz favor. É difícil.
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3: Tem aluno.
2: Sexta-feira, bom, e você coladinho com a gente, que bom, hein? Thiago, tá no Jardim Paquetá.

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10: Um relatório apontou que apenas 13 países estão dentro dos padrões seguros para o ar estabelecidos pela Organização Mundial da Saúde, a OMS. Na listagem completa, a Bolívia é o primeiro país latino de destaque pela boa qualidade do ar. E o Paquistão é o último colocado, sendo definido como que possui a pior qualidade do ranking. Essa análise varia de acordo com a poeira, fuligem de veículos, emissões industriais e compostos químicos no ar. O Brasil está bem abaixo, na posição 93 da lista dos mais poluídos. Mas no ranking interno do país, cidades como Vitória, João Pessoa, Natal, Fortaleza e Macapá se destacaram muito pela posição geográfica, com grande influência das brisas marítimas. Bem que as nossas montanhas poderiam trazer novos ares, né? Para mais boas notícias como essa, me segue lá no @SilviaCastroDC.
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0: faço agora? O que você vai fazer? Você vai daqui a pouquinho participar com a gente do Giro BH, segunda edição, contando como tá a situação do trânsito nessa noite de sexta-feira, hein? Você vai mandar um áudio pra gente no 319-9236-0714. Posso contar com seu áudio? Manda aí, hein? 319-9236-0714.
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0: Então vamos lá, Lolo, falar de coisa boa, falar de futebol, né?
4: Vamos falar, Celinho, do Além da Copa. A seleção da Colômbia enviou a pré-lista para a Copa do Mundo com 55 jogadores e muitos deles são grandes conhecidos aqui do futebol brasileiro.
0: É
4: dos
0: mesmo?
4: 55 colombianos, Celinho, 13 estão pelos nossos clubes. São eles: Andrés Gomes, Carlos Cuesta e Rojas do Vasco, Barreira, do Botafogo, Carrascal, do Flamengo, Carboneiro e Borré, do Internacional, John Arias, do Palmeiras, Sebastián Gómez, do Coritiba, Portilha, Viveiros e Mendoza, do Atlético Paranaense, e ele, Neyzer Villarreal, do Cruzeiro. São os atletas que atuam no futebol brasileiro e que podem representar a Colômbia na Copa. Lembrando que essa é uma pré-lista e a convocação oficial será divulgada no dia 29 de maio. Quem também já está convocada pela Colômbia é a Shakira, hein?
0: Shakira, com certeza.
4: Ela que vai dar voz à música oficial da Copa pela quarta vez.
0: Tô curioso pra ouvir a música nova da Copa.
4: Dai Dai.
0: Dai Dai é o nome da música? Ó, que legal.
4: Pode ouvir já.
0: Pode?
4: Já.
0: Já tem?
4: Já tem.
0: Ó, vou ouvir então.
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9: Pelo terceiro ano consecutivo, Belo Horizonte recebeu o certificado Tree City of the World, traduzindo, Cidade Árvore do Mundo, pelas diversas ações ambientais adotadas no município nos últimos anos. Em 2025, foram realizados mais de 50 mil plantios, além do lançamento do Plano Municipal de Arborização Urbana, que tem o objetivo de ampliar e conservar as árvores nas áreas urbanas de forma planejada, estabelecendo ações imediatas e estratégias de longo prazo, integrando o manejo adequado, o monitoramento contínuo e a priorização de intervenções em áreas estratégicas. Plantios voluntários também são incentivados pela Prefeitura de BH. Você encontra mais informações no próprio site da Prefeitura de BH. E para mais informações como essa, me segue no @SilviaCastroDC.
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3: Sexta-feira, sua linda, demorou, mas chegou pra nossa alegria, hein?
4: Hoje é sexta-feira!
3: Hoje é sexta-feira, meu garoto! E até as 8 da noite tem Giro BH segunda edição. Boa noite, Lulu do Barreiro.
5: Oi, Celinho! Boa noite pra você! Oi, melhor ouvinte do mundo! Como é que ele fala? Hoje é sexta-feira! Bora pra cima! É sexta-feira, o final de semana tá chegando. Todo mundo já se preparando pra fazer aquele tira-gosto hoje à noite.
3: Ah, hoje a galera vai tomar, hein?
5: A galera vai tomar aquele drinkzinho.
3: Vai!
5: Aquele vinhozinho, aquela kriptonita.
3: Hoje tem kriptonita.
5: Que isso, Celinho já fez o trabalho, ó.
3: Ah, lógico.
5: Tá servindo vocês.
3: Garçom eficiente.
5: Muito bem, só não pode beber e dirigir.
3: Não, mas já deve ter muita gente já...
5: Em casa
3: ou nos
5: quem
3: bares.
5: Quem tá no carro vai esperar chegar em casa, vai beber, vai ficar
3: vai tomando
5: casa.
3: Só uma aguinha aí, tá?
5: Muito bem. 31992360714, você participa com a gente contando as informações do trânsito. Manda aí como é que tá o trânsito, onde você tá, na região que você tá. Tá bom, não tá? Tá ruim? Região metropolitana de Belo Horizonte, cidades vizinhas, vocês também são muito bem-vindos aqui, participem com a gente. E Celinho, tá valendo prêmio pra turma aí?
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3: Destaques de hoje.
5: Anel rodoviário de Belo Horizonte terá novas áreas de escape e obras por causa de alto número de acidentes.
3: Que bom.
5: Câmara de BH aprova pagamento de passagem para pessoas em situação de rua retornarem às cidades de origem.
3: Olha.
5: E por último, aquela que eu sempre separo pra gente aqui. Na verdade, não é nada muito emblemático, curioso, nem esquisito. Mas é uma notícia legal.
3: Vai.
5: Famoso ex-jogador da seleção brasileira vai ganhar filme sobre a sua vida.
3: Ah, bacana.
5: Quem será? Você tem um palpite?
3: Deve ser o Zico.
5: Mais novo.
3: Galinho de que...
5: Mais novo? Mais novo.
3: Ronaldinho Gaúcho.
5: Esse ganhou um documentário recentemente.
3: É o Ronaldo Fenômeno.
5: Será?
3: Ronaldinho, como diz o Galvão.
5: Será?
3: Tinha que ter jogador com R, né? Roberto Carlos.
5: Olha, tinha uma época também que era só...
3: Rivaldo.
5: É uma época aí que era só...
3: Só R.
5: Só R.
3: Os 4 R's.
5: Verdade. Mas não.
3: É um desses 4?
5: Não
3: é
5: não.
3: Kaká.
5: Não é não.
3: Acertei.
5: Eu não vou falar, mas não é o Kaká não.
3: Não é o Kaká não? Então vamos começar o programa. Não vamos ficar aqui até o final.
5: Falando todos os jogadores da seleção.
3: Começou, Lulu.
5: Pra cima.

0: Diego e Vitor Hugo na BH, Dama do Baralho. São 6:13. Você já tá junto com a gente curtindo o Giro BH, segunda edição. Você vai falar do anel rodoviário, Lulu?
1: Vou, Celinho. A Prefeitura de Belo Horizonte anunciou hoje medidas e obras previstas pro anel rodoviário. Duas novas áreas de escape e mudança na circulação de veículos pesados são as principais delas. O investimento é de mais de 180 milhões de reais no trecho sob gestão da cidade. De acordo com dados da Secretaria de Estado de Justiça e Segurança Pública, Sejusp, em 2026 foram registrados 1.125 acidentes com 124 vítimas entre leves e graves. No mesmo período, no ano passado, haviam sido registrados 1.408 acidentes e 188 vítimas. Em 2026, as rodovias que cortam a capital já somam 42 mortes, sendo 6 delas no anel. No mesmo intervalo do ano passado, 5 pessoas morreram no trecho.
0: Notícia boa, né?
1: Medidas, obras, uma maneira aí de tentar reduzir os acidentes no anel rodoviário. Chamou na buzina, o Célio.
0: Fala em buzina, vamos ouvir a turma aqui, Lolo?
1: Bora ouvir? Oiê.
2: Boa noite, Lolo do Barreira, aqui é a Marina.
1: Ei, Marina.
2: Passando pra avisar que Nossa Senhora do Carmo tá toda agarrada. Toda parada.
1: O que tá rolando aí, gente?
2: Apenas aí chegar. Um abraço.
1: Valeu.
2: Sextou.
1: Uhul.
0: Beijo, Marina. Obrigado.
3: Boa noite, Celinho e Lolo do Barreiro.
1: Boa noite.
3: E é o Paulinho indo embora pra casa.
1: Ei, Paulinho.
3: Saindo do Cerrado aqui.
0: Fala, Paulinho.
3: Passando centro de contagem aqui, que tá bom demais.
1: Tá bom, hein?
0: É mesmo?
3: Apenas que eu não vou poder tomar uma hoje.
0: Não vai poder, não, por quê?
3: Eu tô meio passando mal, vou ter que ficar de boa. Só tomar um caldinho de mandioca quentinho hoje.
1: Nossa,
0: pô, mas aí é bom,
3: e curtindo
0: vocês
3: aqui.
0: Também não.
3: E curtindo um ferrugem, bom demais.
0: É, a gente tocou seu ferrugem. Sou fã de vocês, viu? Abraço,
1: obrigada.
0: Paulinho.
1: Bom Celinho, fim de semana. Celinho está com a barriguinha doendo.
0: É, eu tô só tomando água de coco hoje.
1: É, Celinho. O que você arrumou na sua folga ontem que você ficou com a barriguinha doendo?
0: Acordei de madrugada passando mal.
1: Você comeu demais?
0: Comi não.
1: Você comeu em excesso?
0: Eu como pouco demais.
1: Talvez o problema seja
0: dieta,
1: esse. Tá faltando alimento.
0: É, pode ser. Pode ser mesmo. Tem mais um aqui, ó.
4: Boa noite, Celinho. Boa noite, Lolo do Barreiro.
1: Tudo
4: Charme
1: bem?
4: Pro cara.
1: Ei, Charme.
4: Descendo aqui. Cristiano Massado, sentido Minas Shopping.
0: E aí?
4: O trânsito tá fluindo. Lá em cima, na obra, lá pé do outro shopping, lá que tá agarrado.
0: Tação.
4: Mas lá sempre garra, né?
0: É ali.
4: Mas descendo sentido centro, tá tudo beleza.
1: Lá é ruim.
4: Dá pra trabalhar bacana hoje, ó.
0: É.
4: Sextou, bebê. 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
1: É nóis.
0: Tamo junto, Charles. Manda seu áudio também. 31992360714. Conta aí como é que tá o trânsito nessa noite de sexta.

0: cachorrão aí, ó. Felipe Amorim, Bim, Vitão e Malibu, eu vou na sua casa. 6h21.
1: Tava esperando você latir, não vai latir não, você gosta?
0: Hoje eu tô fraco.
1: Au.
0: Hoje eu tô igual galinha da Angola, tô fraco,
1: que
0: tô fraco.
1: Que isso,
0: fraco.
1: Celinho?
0: Tô fraquinho hoje.
1: Eu vou fazer uma vitamina de banana pra você.
0: Fazer um mingau de angu.
1: É, você tá precisando de sustância.
0: É, tô precisando.
1: O que que tá acontecendo com esse rapaz, Celinho? Ele fica um dia de folga, volta meio estrupiado. O que que é, hein? Nós vamos proibir você de tirar fogo durante a semana, uai.
0: Tira fogo e volta de jeito.
1: Ah, tirar fogo na quinta-feira, chegou aqui hoje todo torto.
0: Tudo.
1: É, pois é. Celinho, vamos falar de notícia importante?
0: Vamos.
1: Olha só, a Câmara Municipal de Belo Horizonte aprovou hoje, em segundo turno, um projeto de lei que facilita o retorno de pessoas em situação de rua às suas cidades de origem. De autoria do vereador Ville, o texto do projeto recebeu 30 votos favoráveis e segue agora para sanção ou veto do prefeito Álvaro Damião. A proposta prevê a concessão de passagens rodoviárias ou ferroviárias intermunicipais ou interestaduais com origem aqui em Belo Horizonte para pessoas em situação de vulnerabilidade social interessadas em voltar ao município de origem. A medida poderá ser adotada de forma integrada com outros serviços socioassistenciais, de modo a assegurar o atendimento integral ao usuário. O BH já conta com serviço de atendimento ao migrante, que garante vagas em abrigos e passagens de ônibus para cidades de origem dos beneficiários.
0: Bacana. 6h22. Nossa audiência chegando aqui, mandando áudio no 31992360714, Lulu.
1: Oiê.
0: Vai.
1: Olá.
2: Eu amo do Barreiro.
1: Oi.
2: Aqui no Chapo Del Rey, tá tudo agarrado.
1: Tá ruim aí?
2: Beijo.
1: Beijo. Beijo. Qual o seu nome?
0: Oh, não falou nem o nome.
1: Fala o um nomezinho pra
0: quem
1: gente aí.
0: Foi a Júlia Medeiros que mandou pra gente.
1: Mamãe, manda o um nomezinho, por favor, pra gente. Beijo pra você.
3: Boa noite, Lulu. Boa
1: Oiê.
3: Noite, Marcelão. Molequinho,
1: é
3: João Molevado, ligadinho vocês, tá?
0: E aí, molequinho?
3: Tô subindo aqui o Shopping Del Rey, tudo agarrado.
0: Ah, também
3: tudo
0: tá
3: agarrado, sentido Rio de Janeiro aqui, ó. Tudo agarrado.
0: Tudo agarrado?
1: Uai, você também ficou agarrado aí no WhatsApp?
0: O molequinho agarrou, ficou mudo.
1: Ih, molequinho.
0: E aí, molequinho?
1: Aconteceu o que é isso?
0: Ué, só tô ouvindo barulho do trânsito do molequinho.
1: Largou o WhatsApp ligado.
0: Largou. Tem
1: Ô, Celinho, tá vendo? Você sai de lá da sua região, fica essa bagunça lá, ó.
0: É,
1: você não tá lá pra organizar.
0: E ali é pertinho mesmo. Moro pertinho ali do Shopping Del Rey.
4: Boa noite, Lolo!
1: Opa!
4: Boa noite, Celinho! Como é que vocês estão?
1: Bom, bom demais!
4: Max Lima de Biritex.
1: E aí, Max?
0: Fala, Max.
4: Já passei já pelo Barreiro, graças a Deus.
0: Opa,
4: trânsito passou. Complicado, viu, Lolo? Sexta-feira hoje o trânsito tá lotado,
1: tá
4: mas tá fluindo.
0: Tá fluindo.
4: É, espero que todo mundo chegue bem, com a graça divina de Deus. Sextou. Hoje é dia de lavar o pescoço por dentro.
0: Vai lavar.
4: E curtir aí. Uma sexta-feira e amanhã, sabadão, a gente tem que trabalhar de novo. Nasci bonito, nasci rico, né? Então vamos trabalhar.
1: Sei
4: é isso aí,
1: é.
4: Max Lima e Britex. Na BHFM, a melhor rádio do mundo. Obrigado, abraço a todo mundo.
1: E a gente passa pelo mesmo problema.
0: É, a gente passa
1: Nós
0: também.
1: Nascemos bonitos, mas não nascemos ricos, nem herdeiros. Amanhã eu tô aqui no Cassino da Caete de
0: mas
1: manhã.
0: Mas amanhã eu não estarei, amanhã eu estarei de folga.
1: De novo?
0: De novo!
1: Ué, mas o que que tá acontecendo?
0: É de novo, então folguinha amanhã, né? Tá precisando recuperar, tá precisando recuperar. Amanhã eu tô de folga.
1: Não, não sei não, eu vou ter que mandar uns e-mails aqui. Tá errado isso aí.
0: Eu vou folgar, que beleza.

0: firme, hein?
1: Panda, eu te seguro. 6h29.
2: Segura mesmo?
1: Não sei se eu vou aguentar.
2: Você que ficou falando
1: aí, ó. Eu posso até tentar, mas eu acho que eu não vou conseguir.
2: Ainda mais hoje que você tá um pouquinho debilitado.
1: Hoje eu tô
2: falando. Hoje ele, gente, eu vou te falar. Ele chegou aqui, eu vi ele pelo vidro. Ele já olhou pra mim, fez assim um joinha pra baixo. Falei, que isso?
1: Hoje eu não tô bem, não.
2: Falei, sextou, você já chegou desse jeito?
1: Sexta-feira, o bicho pegou.
2: Com a barriguinha cheia de caraminholas?
1: É.
2: Ei, Celin, tá difícil só a vida aqui hoje.
1: A turma chegou junto aqui, mandou pra gente a situação do trânsito nessa noite de sexta-feira, Lulu.
2: Bora ouvir, oiê.
3: Boa noite, Will. Boa noite, Lulu. Tudo bem com
2: tudo
3: você?
2: Bem?
1: Não, tudo
3: eu
1: bem.
3: Eu tô bem. Graças a Deus, sextou. Já estou em casa, mas saindo de novo.
1: É mesmo?
3: É desse naipe. Só escutando giro no carro. Aqui é a Ana Cláudia do Nova Pampulha.
2: Ei, Ana.
1: Beijo, Ana. Bom fim de semana.
4: Boa noite, boa noite, boa noite, meu povo. Tô querendo saber a notícia.
1: De quê?
4: Sobre o trânsito.
1: Ah.
4: Pois é. Tô aqui em Contagem, Avenida Severino Balesteros. Em Contagem, sentido Pampulha. Antes do shopping Contagem.
1: E aí?
4: No bairro Cabral.
1: Cabral.
4: Tudo agarrado.
1: Tudo agarrado.
4: Tudo parado.
1: Tudo parado.
2: Olha. Eita.
1: Tem mais. Cadê? Cadê você? Aqui.
5: Boa noite, Celinho.
1: Boa noite,
5: Lolo.
2: Oiê.
5: Como sempre, Antônio Carlos, BR e Cristiano Machado. Meu trajeto todo dia.
1: E aí?
5: Super agarrado.
2: Vixe, tá ruim.
5: O que salva é escutar a BH-FM.
1: Ah, que bom.
5: Todo mundo se encontra aqui.
1: Vânia Oliveira, beijo pra você, Vânia. Obrigado, participa sempre aqui com a gente, tá bom? Ô, Lolo.
2: Oi.
1: Tô querendo te seguir nas redes sociais, como é que eu tenho que fazer?
2: Vai lá no Instagram, no arroba, aliás, primeira rádio, né?
1: É,
2: rádio BHFM, você vai acompanhar as promoções, os bastidores. Você pode seguir a Lolo, arroba Lohana Lima, L-O-H-A-N-N-A, Lohana Lima. Você viu que o Instagram tá com umas coisas novas lá pra gente mexer?
1: Tá.
2: Você não viu não, né?
1: Nem vi.
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1: Ah,
2: lá no Célio BHFM também, você pode seguir o Celinho, o cachorro locutor. Vocês vão entender por quê quando vocês chegarem lá nesse Instagram, arroba Célio BHFM. Tamo junto.
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3: BH 6:37.
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0: escondendo.
1: É, o Vini Júnior tá escondendo ouro aí. Zé Neto Cristiano, escondendo ouro, faltando 17 para 7. Ô Lolo, vamos falar do Vini Júnior e da Virgínia agora?
2: Né? Ô Selim, tem tanta notícia, né, desse casal, que tem. Agora não é mais um casal, que
1: não,
2: eu escolhi,
1: acabou, né,
2: até um outro recorte aqui, ó. Imprensa internacional repercute o término.
1: Olha, sério?
2: De Vini Júnior e Virgínia, faltando pouco tempo pra Copa.
1: É, o pessoal 28 dias, eu acho.
2: Tá levantando essa bola aí, Selim. Muito bem, olha só. Pouco tempo depois do anúncio do fim do relacionamento entre Virgínia e Vini Júnior, o assunto ganhou a mídia internacional.
1: Olha.
2: Primeiro veículo aqui, ó, se manifestar, o Pop Rant. Vinícius Júnior e Vini... Aliás, Vinícius Júnior e Virgínia terminam um relacionamento em meio à turbulência no Real Madrid.
1: Olha.
2: Fãs culpam má fase e falta de foco do atacante.
1: Sério?
2: Em meio a rumores especulativos de traição. Gente, gente. E ó, foi muita gente dando pitaco nisso aí, tá? O Clarim da Argentina publicou também, destacando o seguinte: foi um golpe pra Vini Júnior. Namorada foi vê-lo jogar pelo Real Madrid e no dia seguinte anunciou o fim do relacionamento. Que tanto de gente fofoqueira, gente.
1: Eu já li ali a coluna do Léo Dias.
2: Calma que você vai vir com mais informações, né? Ó, o El País também apontou, reportou o fim do namoro, né? Com destaque pra uma possível infidelidade do jogador.
1: Uhum.
2: Que veio à tona pouco antes até do casal assumir o romance. Você lembra que no... Antes deles assumirem mesmo, já tinha rolado um papo?
1: Já tinha
2: que
1: rolado.
2: Que ele tinha vacilado. Ele mesmo postou um story de desculpa, falando que tinha errado com a pessoa. E aí depois eles...
1: Ele tava trocando zap com outro menino e tal.
2: É, fotinha, que é negocinho. Manda foto aí, o que você tá fazendo agora? Manda foto de agora.
1: Fui,
2: é, a menina mandou a foto de agora e o agora era meio...
1: Uhum.
2: O que você tá fazendo agora? Ah, tô aqui assim, ó.
1: Não, e esses dias agora a Virgínia tava no show do Henrique e Juliano lá, toda, né?
2: É, toda. E aí, você ficou lendo o que aí?
1: Ó, segundo o Léo Dias, não sou eu.
2: Ah lá, gente, Celinho tá lendo isso aqui o dia inteiro.
1: Léo Dias teria sido suposta traição por parte do jogador. Ele teria convidado 3 modelos, influenciadoras, para uma festinha na Espanha.
2: Festa? Ah, tá em momento de festa. O Real Madrid na situação que tá.
1: É.
2: Seleção brasileira aí batendo na porta.
1: Ele chamou as meninas pra festa.
2: Modelos?
1: É, modelos.
2: Ah, entendi.
1: Influenciadoras e tal.
2: E aí a Virgínia descobriu.
1: Aí o bicho pegou, né? E disse que um número de Portugal mandou mensagem convidando as 3 meninas para a Espanha. Elas são modelos influenciadoras. Destacou o Léo Dias. É Léo Dias, tá?
2: Não é o Celinho.
1: Não sou eu que tô falando. Léo Dias que falou. Menino Júnior aprontou. E Virgínia não aguentou. Terminou o namoro.
2: As passagens pra Copa todas compradas.
1: Todas. Mas vai dar pra alguém, hein? Vai dar pra alguém. Tá perto da Virgínia, vai aproveitar aí, ó.
2: Muito bem. Essa é a fofoca do dia,
1: fofoca,
2: hein,
1: do
2: gente?
1: Dia.
2: Fofoquinha, trouxemos pra vocês aí.
1: Agora vamos saber como é que tá o trânsito.
3: Boa noite, Lolo do Barreiro.
2: Oiê.
3: Boa noite, Celinho.
1: Boa noite.
2: Tudo bom?

0: Parou por quê?
1: Ligando pra saber como você está. Isso,
0: Eli. Parou mesmo.
1: Parou mesmo.
0: Parou.
1: Parou tudo ou parou só o da nossa ouvinte?
0: Vou mudar. Vamos ver.
1: Vamos lá saber.
2: Boa noite, Lolo do Barreiro. Boa noite, Celinho. Aqui é Bruna por cá.
1: Ei, Bruna.
2: Tô aqui descendo a Fleming. Tô indo ali na Broncarã. Mas deu uma agarradinha aqui nessa Fleming. Não sei o que aconteceu aqui não, viu? Tô uma agarradinha aqui. Mas importante, estamos ouvindo a BHFM, rádio do mundo. Bora ali buscar um feed da corrida, que domingo tem corridão.
1: Vai lá.
0: Domingo tem corrida?
1: Ô,
0: então
1: Celinha.
0: Marcelão vai correr, ué.
1: Ah, acho que o Marcelo não vai nessa não, hein?
0: Vai não?
1: Acho que não. Ô, Celinha, ali na Fleming tem muitos bares. Será que o trânsito tá agarrado porque a galera já tá indo
0: já
1: tomar
0: tá,
1: uma? Lá na Fleming? Nossa, tanto tempo que eu não vou na Fleming. Tem tanto lugar...
0: no fígado.
1: Tem tanto lugar bom ali na Fleming.
0: Tem.
1: Tanto.
0: Tem
1: qualquer
0: mesmo.
1: Dia eu vou dar uma passada aí na Fleming.
0: Tem mais, ó.
1: Oi.
3: Celinho, Lolo. Boa noite, boa noite, boa noite.
0: Boa noite,
1: tudo bem?
3: Saindo aqui de Contagem para Ibirité, Gilson Gomes. Passando aqui para a igreja aqui do Cidadão de Contagem, Centro de Contagem. O trem vai ficar bom pro estádio ficar amanhã, hein? Fafá de Belém na área aqui, hein?
0: Bom,
3: quem
0: tem?
3: Curte, quem goste.
0: Vai ter lá.
3: Pule pra cá. É isso aí, um showzão amanhã, de graça, pra galera curtir aí, ó.
0: Sensacional, hein?
3: Bora pra cima. Falou, Celinho. Falou, Lolo.
1: Valeu, beijo, tamo junto.
3: BHFM, a melhor rádio do mundo. Gilson Gomes falando.
0: Bom fim de semana, Gilson. Abraço pra você e aproveita o show bastante.
4: Meu nome é Bernardo.
0: Ele respondeu.
1: Ele respondeu. Beijo pra você, Bernardo. Obrigado
0: tá
1: pelas informações.
0: Daqui a pouquinho você vai falar aquela, né?
1: A notícia.
0: Um filme do jogador que passou pela seleção brasileira.
1: É, vai
0: Era
1: ter.
0: Destaque da seleção?
1: Ele é brabo.
0: Mas
1: eu
0: ganhou,
1: sou
0: ganhou,
1: fã
0: ganhou
1: dele.
0: Copa? Ganhou Copa?
1: Ah, ele não ganhou, mas eu sou fã dele.
0: É,
1: que isso, Ai?
0: Então,
1: tem
0: tá
1: muito
0: bom.
1: Jogador bom que não ganhou.
0: Romário, então.
1: Não.
0: Não.
1: Até porque
0: Bebeto.
1: O Romário ganhou, uai.
0: É, o Bebeto ganhou.
1: O Romário ganhou
0: em
1: 94.
0: Então tá bom. Tô curioso pra saber quem é esse caboclo. Você tá...

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0: Ferrugem.
1: E Isa, me perdoa. Faltando 6 para 7. Agora chegou o momento. Quem é o fera? O bão de bola.
2: Que vai virar.
1: Vocês vão fazer até filme.
2: Filme. Adriano Imperador.
1: Adriano Imperador.
2: Ele vai virar filme, o ex-craque da seleção brasileira, que também se destacou na Inter de Milão, no Flamengo. Vai ganhar uma cinebiografia em breve, intitulada O Imperador Adriano. A obra é focada na história do atleta carioca e é produzido pela Boutique Filmes. De acordo com a Verity, a produtora paulista responsável por 3% da Netflix, adquiriu os direitos de biografia não ficcional. Então, Adriano, meu dedo maior, meu medo, meu Deus, eu tô cega. Adriano, meu medo maior, escrita pelo jornalista Ulisses Neto e publicada pela editora Planeta em 2024. Nossa senhora, biografia não ficcional, Adriano, meu medo maior. Não tô enxergando não, você tá vendo, né? O projeto ainda está em fase de desenvolvimento e será apresentado a investidores pelo produtor Gustavo Melo, também sócio da Boutique Filmes. Que legal, Celinho.
1: Legal,
2: o Adriano, então, vai ter aí uma história pra ser contada, uma cinebiografia do jogador. Eu sou fã do Adriano.
1: É, você falou mesmo que você
2: muito,
1: é Adriano.
2: Muito, nossa, eu acompanhei.
1: Eu só acho que a carreira dele acabou cedo demais.
2: A história do Adriano é bem triste. Em relação ao falecimento do pai dele, ele desenvolveu uma depressão, falou abertamente sobre isso em alguns momentos, que depois que o pai dele morreu, ele perdeu qualquer vontade e alegria de jogar futebol. Ele fala sobre isso.
1: Pena.
2: E aí ele tem uma lesão séria no tendão de Aquiles também, que é uma lesão complicada. Então o Adriano, além disso, ele ainda sofreu com lesão e decidiu por parar numa idade que a gente considera uma idade
1: boa ainda pra jogar futebol, né?
2: Exatamente. Ainda mais hoje em dia, né, Celinho? Com toda a tecnologia, com a medicina.
1: O Hulk tá com 40, 41.
2: A evolução. Então, eu sou super fã do Adriano e acho que ele tem uma história um pouco triste. E se explorarem bem a história do Adriano, dá pra contar bastante, né? Bastante coisa que muita gente não sabe, né? O pessoal acha que ele só parou de jogar porque, não teve nada. Não, Adriano teve uma depressão séria.
1: Então vamos ouvir agora a situação do trânsito. Daqui
2: Bora.
1: A pouco tem nosso tema também, né?
2: Já, hein? Vai bombar.
3: Boa noite, Lolo do Barreiro. Boa noite, Celinho Charazão, que é o Tchelo Black do Barreiro.
1: E aí, Tchelo?
3: Então, saindo do trabalho aqui no Buritis. Mário Werneck fluindo bem. Incrível, né? Em plena sexta-feira. Dom João Cisso fluindo super bem também, assim, tá cheio, mas tá fluindo. Agora a gente vai ver Tereza Cristina, como é que tá, né? E é isso aí. BH FM, todo mundo se encontra aqui.
1: Valeu, Tchelo.
4: Oi, Lolo, oi, Celinho.
2: Oi,
4: meu nome é Thiago aqui. Eu e minha mãe, a gente tá indo. A gente aqui tá na região. A gente tá aqui na Pedro Segundos, região centro. E até que tá tranquilo aqui. 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
1: Beijo pra vocês aí. Bom fim de semana. Tem mais? Acho que tem aqui a Júnia, né? Deixa eu ver. Cadê você, Júnior? Tem não. Foi só esse. Aliás, tem sim. Fala, Júnior.
6: Meu nome é Bernardo.
7: Meu nome é Bernardo.
1: Ah, não. Seu Bernardo. Bernardo de novo. Daqui a pouquinho nosso tema. Fica aí, turma.

0: Banda Deja Vu, bonde do forró, pra não pensar em você. 7-2, agora sim, liberando um kit Frison, modelador de cachos, contendo dois cremes de pentear, um condicionador, também um copo exclusivo da BH, patrocínio Frison, ligado à sua beleza. Quem leva, Lulu? Peraí, agora sim, pode falar.
1: Caio, final do telefone 16, ele que mora no centro de Raposos.
0: Bom, Caio,
1: você tem 5 dias úteis para passar na BHFM, Avenida Raja Gabalha, 3502, quarto andar, de 9 da manhã até as 4 da tarde, para retirar o seu prêmio. Não vai perder não, hein?
0: Ó, faça como o Caio, participa com a gente aí nessa noite de sexta-feira, porque daqui a pouquinho, Lulu, tem par de ingressos para curtir a casa do Hexa.
1: Oba!
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0: Bora pra segunda hora? Esse povo vai participar com a gente aqui, vai interagir, vai responder a nossa enquete de hoje.
1: Exatamente, Celinho. Estamos perguntando o seguinte nessa sexta-feira. Sextou. Gente, não dá pra ignorar Vini Júnior e
0: Virgínia. É, o assunto do momento.
1: O assunto é a fofoca do momento, uhum, né? Terminaram, a Virgínia disse que tem coisas que pra ela são inegociáveis.
0: É, falou mesmo.
1: Ela ainda mandou essa letra.
0: Mandou, mandou.
1: E aí eu quero saber do melhor ouvinte do mundo. Qual foi o motivo pelo qual você terminou o seu último relacionamento? Vamos lá, não é o pior motivo, o mais difícil, o mais sofrido. Eu quero saber seu último relacionamento. Por que que acabou? Conta pra gente,
0: 319-9236-0714.
1: Celinho, seu último relacionamento tem mais de 30 anos, né?
0: Tem.
1: Até prescreveu,
0: mais de 30 anos, já nem lembro mais do
1: agora...
0: do outro relacionamento. Brincando. Mas terminou porque eu não morava aqui, eu morava em Vitória e depois eu mudei. E aí ficou longe, aquela distância toda, aí acabou.
1: Foi a distância que fez
0: foi,
1: acabar?
0: E foi.
1: Não quis fazer um namoro EAD?
0: Ah, eu não tinha jato igual a Virgínia.
1: Não dava pra ir.
0: Eu tinha que pegar o trem. Vitória Minas aqui, ó. 12 horas de trem.
1: Ah, isso aí é fácil.
0: Dava, não. É não.
1: Claro que
0: já
1: é.
0: Já pegou o trem aqui e foi até Vitória?
1: Ah, não, eu nunca arrumei ninguém lá em Vitória.
0: Você trabalhava em rádio, tendo um dia de folga? Aí ficou difícil.
1: Quem quer dar um jeito, hein?
0: Dava não. Tô... acabou.
1: Tô brincando, galera, tô brincando.
0: Foi difícil.
1: Muito bem.
0: E você, Lolo? Eu gostaria de saber.
1: Não sei se eu quero falar isso.
0: Não, mas é você. O tema é esse, ué. Você tem que falar.
1: Não sei.
0: Conta pra gente.
1: Isso é um assunto delicado, gente. Mas
0: o que, que aconteceu?
1: Cara.
0: Por quê?
1: Pensamentos acabou. Divergentes em absolutamente todas as coisas.
0: Ah, entendi.
1: Qualquer assunto, a pessoa pensava A, eu pensava B.
0: Uhum.
1: Aí eu não vejo possibilidade de algo dar certo nesse sentido, porque... muitas discussões constantes.
0: Entendi.
1: E aí, ânimos exaltados, muitas defesas de ponto de vista. Uhum. E aí, não dá, né? Tem que combinar, gente. Nem que seja um pouco. Esse negócio de oposto se atrai, não dá, não. Dá, não. Então, esse foi o motivo. Então, esse é o tema de hoje. Turma, qual foi o motivo do término do seu último relacionamento? O último.
0: Você
1: teve. Por que que acabou? 319-9236-0714. Na BH75.
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0: A segunda edição de sexta-feira tá na hora do esportes, menina.
1: Teve uma zebra.
0: Ainda bem que eu não tava aqui ontem. O galão quase não passa.
1: Pois é,
0: gente. Eu falei que ia ser um jogo fácil da quarta-feira.
1: Vou contar uma coisa pra vocês, um off aqui, meu e do Celinho. A gente não é de ficar mexendo o saco um do outro com negócio de futebol nem nada.
0: Não.
1: Só que a gente tinha saído daqui tão confiante.
0: É, eu falei que ia ser um jogo fácil. Três minutos, tem um jogador expulso.
1: Quarta-feira, quando o Atlético teve um jogador expulso com três minutos.
0: Desliguei a TV, fui dormir.
1: É uma depressão, é Celinho. É hoje que você não vai dormir, que já tava falando que tá com insônia tem um tempinho já, né?
0: Foi.
1: Ô, Celinho, cheio de zebra nessa Copa do Brasil aí também.
0: Menina, verdade.
1: Menino, você viu aí o Flamengo ontem?
0: Flamengo.
1: O Flamengo foi eliminado pelo Vitória. Primeiro jogo, o Flamengo tinha vencido por 2-1. E ontem o Vitória venceu no Barradão por 2-0. Quem poderia prever, Celinho?
0: Todo poderoso caiu.
1: Pois é. Já tinha rolado a outra zebra, né? O São Paulo tinha sido eliminado pelo Juventude. Inclusive, isso resultou na demissão do técnico Roger Machado, com 2 meses só de trabalho no São Paulo. A turma tá dando mole aí, hein? Os clubes que são considerados favoritos estão derrapando aí na Copa do Brasil. Pois bem, mas vamos falar de Campeonato Brasileiro, né? Porque amanhã o foco é outro. O Atlético entra em campo diante do Mirassol. O jogo às 6:30 da...
0: Mirassol, timim. Difícil,
1: hein? Enjoado, né?
0: Enjoado.
1: 6:30 da noite amanhã na Arena MRV. Vamos ver que posição o Mirassol tá
0: Mirassol
1: aqui.
0: Mirassol tá lá embaixo.
1: Tá lá embaixo, na zona do rebaixamento. 18º colocado com 13 pontos.
0: É porque o Mirassol tá na Libertadores, tá na Copa do Brasil e Brasileiro.
1: Mirassol... Aí... Inclusive, passou na Copa do Brasil.
0: Passou.
1: Mirassol passou. Ele eliminou o Bragantino. Muito bem. E aí, Célio, o Cruzeiro também tem compromisso amanhã. 9:00 PM, um pouquinho mais tarde.
0: Palmeiras, hein?
1: Palmeiras na Arena Barueri. Jogo difícil. Palmeiras, que é o líder do Campeonato Brasileiro com 34 pontos. O Cruzeiro tá ali com 19 pontos no 11º lugar. Mas eu vou te falar, viu? Pelo jeito que o Cruzeiro começou o Campeonato Brasileiro, tá em 11º agora, até
0: tá bom.
1: Um alívio, tá?
0: Um alívio.
1: O Atlético é o 13º, com 18 pontos. Atlético. Vamos passar a zona de rebaixamento aqui?
0: Vamos.
1: Grêmio, 17º. Mirassol, 18º. Remo, 19º. Chapecoense, 20ª colocada, com 9 pontinhos só, tem a Chape. O Grêmio que vai ser o adversário do Atlético aí na Copa do Brasil,
0: verdade,
1: hein?
0: Verdade, saiu o sorteio.
1: Pois é,
0: o
1: sorteio.
0: Pegou quem?
1: O Palmeiras.
0: Ah, na Copa do Brasil também?
1: Pois é.
0: Você tá brincando.
1: Como é que ficou aqui, ó? Só pra ver se eu não passei errado aqui, ó.
0: É, eu sei que o Grêmio, o Atlético pegou o Grêmio. Próxima
1: Tudo
0: fase
1: bem.
0: Da Copa do Brasil.
1: É isso aí, Celinho. Já vou até abrir a tabela aqui já. Então tem Campeonato Brasileiro aqui pra gente acompanhar amanhã, então. Complicada a situação aí, né, Celinho? De Atlético
0: e Cruzeiro.
1: Por conta desse momento na Copa do Brasil, que deu aquele susto ali, mas amanhã já é outro campeonato,
0: amanhã,
1: né,
0: amanhã vira a chave, mas tem que ganhar, gente. Tem que ganhar. Vamos ver o que, é que vai dar. 7:16, nosso tema de hoje, a galera chegou com tudo aqui, Lolo.
1: Bora ouvir?
0: Agora.
2: Fala, Celinho. Fala, Lolo. Ô, Celinho, tomar um remedinho aí pra melhorar,
0: tomando.
2: Meu amigo.
0: Já tô tomando.
2: Deus
0: tô
2: abençoe,
0: tomando.
2: Melhoras.
0: Obrigado.
2: Gente, o motivo do último término, esse eu tenho que contar.
0: Conta.
2: A pessoa trouxe o irmão que mexeu coisa errada pra morar com a gente, porque a gente tava planejando morar junto. Bagunceiro, porco, não gostava de tomar banho.
0: Eita!
2: Trouxe pra morar com a gente, praticamente, né? E eu não aceitei. E aí a pessoa ainda pegou dinheiro emprestado comigo, não pagou, caloteira. Tô quase soltando o nome aqui
0: não,
2: pra
0: fala não,
2: a
0: não,
2: rede.
0: Fala não, fala não.
2: Caloteira.
0: Fala não.
2: Ainda tentou me colocar saindo como errado, gente. Essas divergências aí não dá, cara.
1: Eita.
2: Eu sou muito tranquilo, mas tem coisas que não dá pra aceitar. Tô com a Lolo aí. Isso aí de divergência, porque onde que você vai morar, pessoa, trazer uma pessoa pra morar com você, mexe coisa errada, hein? Meu Jesus. Mas BHFM, tamo junto. Melhora, Celinho.
0: Valeu, um abraço pra você, bom fim de semana.
1: Ô, Celinho, vou ter que fazer uma correção rápida, que você me jogou pras cobras, né?
0: Por quê?
1: Que sorteio de Copa do Brasil com Grêmio, menino?
0: Saiu, não?
1: Não, sorteio dia 26 de maio.
0: Ah, viajei.
1: O que era aquele negócio de Cruzeiro com Palmeiras? Era Campeonato Brasileiro,
0: brasileiro.
1: Menino. Ô, gente.
0: Foi mal.
1: Nós tivemos aqui um pequeno...
0: É, ainda bem que você...
1: Não, fazer só a correção aqui. Ainda não teve sorteio da Copa. O que, que era aquilo de Grêmio e Atlético que você me mostrou?
0: Sei, vou até procurar saber o que, que é isso.
1: Excelente. Oh, tô até suando aqui, ó.
0: Falei, ué, sorteio. Vai dar parada agora, só volta depois da Copa,
1: pois
0: não é?
1: Pois é, ué. Não é, o sorteio nem agora não, menino. O sorteio é dia 26 de maio ainda que vai rolar, tá? Tô acompanhando.
0: Tá longe ainda, tá longe.
1: Nossa, meu coração até disparou aqui, Célio.
0: Acelerou.
1: Pois é, não. Isso, depois você me conta o que é esse Atlético e Grêmio aí.
0: É.
1: Depois você me conta aí.
0: Eu te falo já já.
1: Já já. E vamos com o nosso tema. Estamos perguntando o seguinte: qual foi o motivo pelo qual terminou o seu último relacionamento? Qual foi o motivo do término? 31992360714.

0: Felipe Araújo, Henrique Juliano, a mala é falsa. 7h27, Lolo, nosso tema de hoje.
1: Celinho, estamos perguntando, você, melhor ouvinte do mundo, qual foi o motivo do término do seu último relacionamento? O último. O que é que rolou que você terminou ou terminaram com você? Bora saber?
0: Agora.
2: Boa noite, Lolo, do Barreiro.
1: Tudo
2: Boa
1: bem?
2: Boa noite, Celinho.
0: E aí?
1: Como estão as coisas?
2: Sobre o tema aí do último relacionamento, o que acontece? Eu tava com uma pessoa e tinha 3 anos que eu tava com a pessoa.
1: E aí?
2: Certo. Aí, e esses negócios de hoje em dia de rede social, é mais atrapalha do que ajuda, né? Então, por vários motivos da pessoa ficar postando foto todos os dias, essas coisas todas, aquele tanto de homens, né? Enfim, comentando. E eu sempre falava com ela. Uma vez ou outra ela postava junto comigo, foto junto comigo, entendeu? Aí então, foi indo, aí até que chegou ao fim. Então foi isso aí, meu último relacionamento. Eduardo do Bairro Taquareu, BHFM, tamo junto.
1: Valeu, Eduardo, obrigada pela participação. Foi um incômodo, então, com a presença nas redes sociais.
0: Foi.
1: Interessante. Oi.
3: Alô, Celinho, alô, Lolo do Barreiro.
1: Tudo bem?
3: Aqui é a Kênia do Barreiro.
1: Ei, Kênia.
3: Meu último relacionamento terminou simplesmente por imaturidade dele.
1: Ah, é?
3: É uma pessoa pegajosa demais, uma pessoa, nossa, extremamente. Aí com ele era pegajoso e se tornou ciumento e imaturo ao mesmo tempo. E aí conversas e conversas e conversas e não adiantou. E aí com o tempo a gente cansa, né? A pessoa cansa. E aí eu cansei. Cansei e falei, ah, meu filho, vai seguir sua vida. E aí cada um foi pro seu lado, graças a Deus. Ele voltou algumas vezes pra conversar, mas não teve jeito não, graças a Deus. Segue sua vida, meu filho.
1: Eu fico ouvindo os casos e eu fico imaginando as cenas, né? Pessoa tentando conversar com a outra. Não,
0: imagina.
1: Não precisa desse ciúme. Não precisa dessa confusão toda. Imagina lá, nosso ouvinte. Não, não gostei que postou a foto na rede social. Tem muita gente comentando. As pessoas vão falando e eu vou imaginando os cenários aqui.
0: Aí, quanto mais ele fala, a menina mais posta.
1: Motivos tão diferentes, né, gente? Realmente, né? Relacionamento é algo que algumas coisas incomodam algumas pessoas, outras não ligam. Para algumas pessoas funcionam bem uma coisa, para outras não funciona de jeito nenhum. É interessante a gente ouvir, por isso que eu quero saber. Qual foi aí o motivo do seu último término? O que foi a gota d'água aí que você...
0: Tem mais um.
1: Você vai pôr mais um?
0: Mais um,
4: hoje o tema tá bom, hein, BH?
1: Tá bom?
4: Já participei, vamos ver se eu vou participar de novo.
1: Participa aí com a gente.
4: O motivo do término do meu último relacionamento, porque o meu namorado, primeiro, meu ex, né? Ele não sabia tratar mulher, não. Misericórdia.
1: O que ele fazia?
4: Eu ligava e desligava.
1: Uai.
4: Eu ligava e falava que tava ocupado. Ele ficava só jogando videogame. Aí, não tem quem aguenta um trem desse, não. E o motivo maior, ele queria que eu parasse de gostar do Edson Woods, da dupla. E aí não dá, não. Desde meus 14 anos que eu sou fã do Edson Woods. Ah, não dá, não. Então é tchau pra ele. Tá, então hoje eu tô muito mais feliz. Casada. Tem meu bebê de 1 ano e 7 meses.
0: E continua
4: e tá lá.
0: Edson Woods.
4: Cada hora namora uma.
0: A risadinha dela
4: aí. Doida, psicopata. Misericórdia.
1: Que é isso, menino?
4: Tomara que eu também não era assim, né, psicopata. Tchau, BH!
1: Primeiro que eu amei o sotaque dela.
0: Eu também.
1: Eu amei muito. De que cidade você é, menina? Conta pra gente aí. Ela, né? O quê? Parar de gostar do Edson Hudson?
0: De jeito nenhum.
1: O povo também pede cada coisa pros outros também,
0: não, né?
1: Deixa a menina em paz com o Edson Hudson dela lá, ó.
0: Verdade.
1: Tá doido?
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0: Guilherme, Natanzinho Lima, um minuto. Ô Lolo, nosso tema de hoje, os últimos áudios. Pra gente rodar aqui.
1: Celinho, sextou, hein? Esse tema bombou com a galera, hein? Gente, nós estamos perguntando o seguinte: qual foi o motivo do seu último término? Por que que acabou o seu último relacionamento? Bora ouvir?
2: Boa noite, Celinho. Boa noite, Lolo do Barreiro. Tudo bem com vocês?
1: Bem, Barro tudo
2: de
1: ótimo.
2: Ribeirão das Neves. E olha, meu último relacionamento, eu terminei, não, eu excluí da vida, porque eu percebi que foi uma coisa de mais de 8 anos. E meio que começou a rolar um desrespeito. Quando eu entendi que o que eu tolerava não era amor, era desrespeito, acabou. Desrespeito já era, né? Não vale a pena. É aquela coisa, abre o armário, sai dele. BHFM, todo mundo se encontra aqui.
1: Muito bem.
0: Tem mais? Tem mais aqui.
3: Oi, Lolo. Oi, Celinho. Boa noite. Tudo bem?
1: Tudo ótimo.
3: Sobre o tema de hoje, o que causou um término no meu último relacionamento foi traição da parte da outra pessoa. Ela me traiu com a minha prima.
1: Ah, meu Deus.
3: E aí eu terminei, lógico, né?
0: Aí é forte.
1: Nossa,
0: hein?
1: Senhora, aí não dá, né?
0: Não dá de jeito nenhum. Peraí, tem mais. Mais um aqui, Lolo.
1: Oiê, cadê a nossa galera?
4: Oi, Lu e Celinho, tudo bem?
0: Tudo bem.
4: Fernanda, cidade de Jaboticatubas.
0: Ei, Fê.
4: Sobre o tema de hoje.
1: Conta.
4: O que me fez terminar o relacionamento, que eu não gostava do cara, e eu não tava suportando olhar pro cara dele.
0: Ixi.
4: E graças a Deus, ele resolveu terminar comigo. Foi o melhor dia da minha vida.
1: Que isso?
4: Beijo.
0: Terminou, foi o melhor dia.
1: Melhor dia da vida dela, muito bem.
0: Pra fechar.
1: Oiê.
5: Ei, Lolo. Ei, Celinho.
1: Tudo
5: Boa
1: bom?
5: Boa noite, turma.
0: Boa noite.
5: Então, eu acho que a Lolo namorou com o meu ex.
1: Namorei,
5: não. Eu vou falar com você uma coisa. Mesma coisa. O motivo do término é muita discussão, ideias incompatíveis.
1: Ah,
5: cara,
1: amiga,
5: como
1: difícil,
5: que pode?
1: Né?
5: O homem só muda de endereço mesmo, né?
1: Não, mas aqui eu vou fazer uma pequena defesa. Esse tipo de problema eu nunca tinha tido antes. A pessoa... Gente, tudo que você fala, a pessoa pensa ao contrário. Tudo, tudo. Não tinha nada que salvava.
0: Nada.
1: É um negócio desesperador. Você não consegue ter um mínimo de conversa sem ter uma divergência.
0: Ixi.
1: Eu fiquei traumatizado, tá, turma? Queria falar, não.
0: Daqui a pouquinho tem no Pagodinho da BH com Bruno Márcio.

0: Ian Testão. 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
1: O André, final do telefone 48. Andrezão. Ele que mora no Gávea 2, em Vespasiano. André, você tem 5 dias úteis, hein? Para passar aqui na BH FM, Avenida Raja Gabalha, 3502, quarto andar, de 9 da manhã até as 4 da tarde, para retirar o seu prêmio. Não vai perder, não. Bora curtir a Casa do Hexa. Será que o Hexa vem, Celinho? Que animação é essa,
2: Sérgio? Eu olhei a escalação da seleção da França. Sei não.
1: Tá achando que vai ser a França? Você acha que vai ser a França?
2: Não sei se vai ganhar, mas que ela vai brigar lá em cima, vai.
1: Tudo bem.
2: Escuta o que eu tô te falando.
1: Celinho, nosso comentarista de futebol.
2: De vez em quando joga a gente no buraco.
1: Mas tá bom, tá perdoado. Tá tudo certo.
0: Fechamos a sexta-feira, Lulu.
1: Vamos nessa,
0: bora aproveitar,
1: turma,
0: o fim de semana. Amanhã, aquela folguinha boa. Domingo estarei aqui às 7 da manhã.
1: Muito bem. Amanhã eu tô aqui no Cassino da Caiete.
0: Você vai estar junto,
1: gente, Caiete? Inclusive, não... Olha,
0: dê
1: só,
0: um beijo na Caiete, tem muito tempo que eu não vejo.
1: Vocês não podem. Vou falar com ela, vocês não podem perder, porque o Acato também vai estar com a gente amanhã,
0: amanhã
1: a partir das 11 da manhã no bloco local. Então vai ser aquela festa aqui nos nossos estúdios.
0: Mas amanhã eu vou fazer uma entradinha aqui no cassino.
1: Você vai ganhar um dinheirinho?
0: Vou, amanhã vou estar
1: então tá
0: na Araújo, lá em Sabará.
1: Então, muito bem.
0: Inauguração da loja.
1: Você tá certo. Então, estaremos todos aqui.
0: Todos.
1: Então, de alguma maneira, estaremos todos aqui. Combinado?
0: Todos juntos amanhã.
1: Valeu, turma. Beijo pra vocês. Até amanhã. Valeu.
0: Beijo, Lulu.
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5: BH 2 para as 8.
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Imagina só, hein? Então é isso aí. Você que ficou no corre o dia todo, bora relaxar, bora curtir aí o melhor do samba, o melhor do pagode. Manda mensagem pra gente, o que você tá arrumando aí nessa noite, hein? Manda aí no 31992360714. Estamos online também, viu? Cola com a gente lá no @radiobhfm e acesse o nosso site pra você participar das promoções, pra você acompanhar nossa programação e curtir também em 102.1. E o ponto de encontro dessa resenha, vamos curtir aquela sofrência elegante, né? Sorriso Maroto de Ursinho.

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Isso sim que é confissão com sentimento e arrependimento no volume máximo. Dalian, show de bola, né? É a nova geração do pagode, não fui um homem pra te merecer. Bom, percebe-se o seguinte, a galera tá curtida aí. E você, o melhor ouvinte do mundo, já curtiu o programa? Tá chegando por aqui? É isso aí, é o No Pagodinho da BH. Sempre a partir das 8 da noite, você é o nosso convidado pra curtir com a gente até as 9 da noite. Vamos lá, vamos pagodear. Bora curtir Swing Simpatia. Toda noite eu e você.

0: 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No pagode também tem aquela sofrência, sofrência elegante. Tá aí, Dodô e toda a galera do Pixote com Meu Amor. É isso aí, no pagodinho da BH faz agora aquela pausa rapidinha pro intervalo comercial. Daqui a pouquinho a gente volta, né? Até mesmo porque sexta-feira boa tem pagode. E ó, e pagode antes, durante e depois da resenha, fechou? Então fique ligado, até as 9 da noite, vamos juntos aqui no pagodinho da BH. 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
4: BH 8:31.

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0: Patricinha de Olho Azul, chegando junto aqui na nossa programação, né? Mudando o clima, essa despedida acabou, né? Fechamos mais uma edição, então, do No Pagodinho da BH. Programaço, valeu, tamo junto. Vem aí a retransmissão da Voz do Brasil pra você que curte a programação BH em 102.1 e seguimos na internet com música. Lembrando que às 10 da noite a gente volta com a programação, trazendo aí o Top 10 e o ranking das 10 melhores da programação BH, tá bom? Segura aí. 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